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1: Boa noite.
2: Boa noite para você que nos acompanha em todo o país.
1: Sexta-feira, 15 de maio de 2026.
2: E vamos ao destaque do dia. Atendimento contra o câncer ganha reforço.
1: 2 bilhões e 200 milhões de reais serão investidos para aumentar o acesso a tratamentos de ponta e medicamentos pelo SUS.
2: Serão financiadas também cirurgias robóticas e ampliação de reconstrução mamária.
1: O presidente Lula destaca que o governo tem a função de fazer justiça e garantir igualdade a todas as pessoas.
3: É garantir que todo mundo, sem distinção, tem que ser tratado com dignidade, com respeito em qualquer lugar desse país.
2: E ainda desenrola a Fies.
1: Em um dia, estudantes já renegociaram mais de 1 bilhão e 300 milhões de reais. Graziela Mendonça.
4: Mais de 22 mil beneficiários do Fundo de Financiamento Estudantil já negociaram as dívidas nesta nova etapa do Desenrola Fies.
2: Você vai ouvir também sobre o acolhimento às mães que estudam e não têm com quem deixar os filhos pequenos.
1: Crianças podem ficar nas cuidotecas instaladas em instituições de ensino.
2: O governo do Brasil investe para aumentar o número de espaços em todo o país. Érica Brás.
5: E até 2028, 295 cuidotecas vão ser implementadas em todo o território nacional.
1: Hoje, na apresentação da Voz do Brasil, eu, Mariana Jung, Mainaz
2: e
1: Bruno.
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1: Mais investimentos para o tratamento contra o câncer pelo Sistema Único de Saúde.
2: São mais de 2 bilhões de reais que serão destinados a 23 novos medicamentos de alto custo, além de tratamentos de ponta.
1: O SUS vai contar com cirurgias robóticas e ampliar a cobertura de implantes mamários.
2: As novidades foram anunciadas em evento no Hospital de Amor, em Barreto, São Paulo, com a presença do presidente Lula.
4: O Hospital de Amor, em Barretos, no interior de São Paulo, é o maior centro de tratamento.

0: tratamento oncológico gratuito da América Latina. O hospital atende mais de 2 milhões de pacientes do Sistema Único de Saúde por ano. Nesta sexta-feira, o presidente Lula e o ministro da Saúde, Alexandre Padilha, visitaram a unidade e anunciaram a construção do novo Centro de Pesquisa Clínica e Cirurgia Robótica do hospital e do Instituto de Treinamento em Cirurgias Minimamente Invasivas. O Ministério da Saúde vai repassar 129 milhões de reais em parcela suplementar para o Hospital de Amor. O vice-presidente Geraldo Alckmin falou sobre a importância da instituição.
1: A gente vê no Brasil inteiro o Hospital do Amor fazendo prevenção, diagnóstico, tratamento e pesquisa, treinamento de robótica, você poder atender à distância, telecirurgia.
0: Também foram anunciadas medidas para fortalecer o tratamento contra o câncer. O investimento total é de 2 bilhões e 200 milhões de reais, recursos que serão empregados em novas tecnologias, equipamentos e medicamentos. De acordo com o ministro da Saúde, Alexandre Padilha, a medida beneficia 112 mil pacientes no tratamento de 18 tipos de câncer, como mama, pulmão, leucemia, ovário e estômago.
2: 23 novos medicamentos que o povo não tinha acesso pelo SUS. Tem medicamento que custa 25 mil por mês, agora é de graça, pelo SUS, como direito às pessoas.
0: Também foi garantido o financiamento para a cirurgia de reconstrução mamária na rede pública, o que amplia o custeio do setor com um investimento estimado em mais de 27 milhões de reais por ano. Além disso, foi implantada uma tabela específica para o financiamento da cirurgia robótica oncológica na rede pública. O presidente Lula destacou que os investimentos elevam a qualidade dos serviços públicos de saúde.
3: O SUS está provando que aquilo que é público, quando é feito com respeito, quando é feito com dignidade e quando é feito com justiça, aquilo que é público é muito melhor. É garantir que todo mundo, sem distinção, tem que ser tratado com dignidade e com respeito em qualquer lugar desse país.
0: No evento também foi anunciada a compra de 80 novos aceleradores lineares para ampliar em 25% a oferta de radioterapia em um ano e a entrega de veículos para o transporte de pacientes por meio do programa Agora Tem Especialistas Caminhos da Saúde. São 15 veículos do programa, além de 22 ambulâncias do SAMU e uma unidade móvel odontológica. De Barretos, em São Paulo, Luciana Colares de Holanda.
4: E uma esperança para pacientes que enfrentam a batalha contra o câncer.
5: O governo do Brasil investe também em tecnologia para a produção de medicamentos para a rede pública de saúde.
4: A medida vai ampliar o acesso e proporcionar mais sobrevida aos pacientes.
6: A descoberta de um câncer avançado mudou completamente a vida da comerciante Tereza Ferreira. O diagnóstico de câncer de pulmão veio em 2018, acompanhado de medo e incertezas. Depois da quimioterapia, surgiu uma nova alternativa, a imunoterapia com um medicamento moderno, capaz de estimular o próprio organismo a combater a doença.
7: Eu fiz um ciclo de quimioterapia, deu muito resultado, e aí fiquei só com a imunoterapia. E aí foi dando certo, e com isso joguei 7 anos, né?
6: O tratamento teve uma resposta satisfatória. Hoje, Tereza está sem evidências do tumor e leva uma vida normal. A experiência mostra o impacto da imunoterapia, considerada uma das estratégias mais avançadas no combate ao câncer. Conhecido comercialmente como Keytruda, o medicamento age de forma diferente da quimioterapia tradicional. Em vez de atacar diretamente o tumor, ele estimula o sistema imunológico do paciente a reconhecer e combater as células cancerígenas. Isso pode aumentar a eficácia do tratamento e, em alguns casos, reduzir efeitos colaterais, como explica Clarice Baldotto, presidente da Sociedade Brasileira de Oncologia Clínica.
8: Ele mudou a história da oncologia, eu diria assim, essa classe de medicamentos, principalmente para alguns tumores, como melanoma, que é um tumor de pele bem agressivo, que a gente tinha pouco tratamento, câncer de pulmão, e mais recentemente para vários outros tipos de tumores, como câncer de mama, câncer de esôfago, câncer de cabeça e pescoço. Então, hoje, muitos tipos de tumores, o paciente se beneficia em utilizar essa classe de medicamentos isolada ou, às vezes, até combinada com outros tratamentos, como a própria quimioterapia.
6: Agora, essa tecnologia de ponta pode chegar chegar a mais pacientes da rede pública. O governo do Brasil firmou uma parceria para a produção 100% nacional do medicamento, indicado para até 18 tipos de câncer. O acordo prevê a transferência de tecnologia para o Instituto Butantan, que passará a produzir o medicamento no país para distribuição pelo Sistema Único de Saúde. Um avanço para o tratamento universal, disse Fernanda Denigri, secretária de Ciência, Tecnologia e Inovação do Ministério da Saúde.
9: A expectativa é que haja uma transferência de tecnologia da empresa detentora da tecnologia para o Instituto Butantan, e neste tempo o Instituto Butantan vai começar a aprender a fazer essa molécula e começando a produzir no Brasil.
6: Na rede privada, o custo do Keytruda pode chegar a cerca de R$ 27 mil por dose, o que limita o acesso. Com a produção nacional e a oferta pelo SUS, a expectativa é ampliar o tratamento e baratear o custo. Para pacientes como Tereza Ferreira, a chegada desse tratamento à rede pública representa mais do que inovação. É a possibilidade de ampliar o acesso a uma terapia que pode prolongar a vida e trazer esperança para quem enfrenta a batalha contra o câncer.
7: E acho maravilhoso todo mundo poder ter acesso a isso.
6: Hoje, a terapia já é usada no SUS para casos de melanoma, mas a expectativa é ampliar o acesso para outros tipos da doença. A ampliação depende da avaliação técnica da Comissão Nacional de Incorporação de Tecnologias no SUS, que já está em análise. Reportagem Pablo Mundim.
5: Quem está em débito com o FIES tem uma grande chance de sair do vermelho.
4: Até o fim do mês, o programa Desenrola FIES oferece descontos de até 99% nas dívidas.
5: E nos primeiros dias de adesão, muitos estudantes já aproveitaram as condições e foram negociados mais de R$ 1 bilhão em 24 horas.
10: Mais de 22 mil beneficiários do Fundo de Financiamento Estudantil já negociaram as dívidas nesta nova etapa do Desenrola FIES. Apenas nas primeiras 24 horas, foram mais de R$ 1 bilhão e 300 milhões negociados. A adesão começou na última quarta-feira. Mais de 1 milhão de alunos podem ser beneficiados com os descontos. O ministro da Educação, Leonardo Barchini, explica como participar.
11: E quem pode participar? Estudantes com contratos firmados até 2017 e que estavam em fase de pagamento em 4 de maio deste ano. A negociação pode ser feita até 31 de dezembro deste ano. Para fazer essa renegociação, você tem que entrar no site ou no aplicativo do seu banco, quer na Caixa Econômica Federal ou no Banco do Brasil. É uma nova oportunidade para você renegociar o seu débito, alívio no seu bolso, alívio no bolso dos brasileiros.
10: O FIES é uma das principais políticas públicas de acesso ao ensino superior privado no Brasil. O programa oferece financiamento para cursar graduação em instituições avaliadas positivamente pelo MEC. O Desenrola FIES visa ajudar milhares de estudantes a reorganizarem a vida financeira e seguirem com os projetos acadêmicos e profissionais. As condições variam conforme o perfil do estudante e o tempo de atraso no pagamento. Para quem está em dia ou com atraso de até 90 dias, a opção é quitar integralmente o financiamento, com 12% de desconto. Quem tem débitos vencidos há mais de 90 dias pode quitar o financiamento com desconto total nos encargos e redução de 12% no valor principal. Também tem a opção de parcelar tudo em 150 vezes, sem juros nem multas. Mas os descontos são maiores para quem está inadimplente há mais de 360 dias. O abatimento pode chegar a 99% no caso de quem participa do Cadastro Único para programas sociais do governo federal. Para renegociar, basta acessar o aplicativo do banco em que o contrato foi firmado, clicar na aba Renegociação do FIES e seguir os passos. Reportagem Graziela Mendonça.
4: E a partir de segunda-feira, 25 de maio, os trabalhadores vão poder consultar o saldo do FGTS disponível para uso no novo Desenrola.
5: A iniciativa permite utilizar até 20% do saldo do Fundo de Garantia, ou até R$ 1.000, o que for maior, para renegociar dívidas em atraso.
4: Depois da consulta, as instituições financeiras vão ter até 30 dias para formalizar os contratos e registrar as informações junto à Caixa Econômica Federal.
5: Após a validação, o valor será transferido diretamente para o banco responsável pela renegociação.
4: Interesse num assunto, habilidades, notas. Tudo isso pode influenciar na hora de decidir qual curso fazer no ensino superior.
5: Mas é preciso ficar atento também na escolha da instituição de ensino. Antes de se matricular, confira se a faculdade está regularizada.
12: Medicina, Direito, Engenharias, a lista de cursos superiores é grande e a responsabilidade na hora de escolher também. É preciso ficar atento sobre onde vai estudar. A instituição de ensino superior escolhida tem que ser reconhecida pelo Ministério da Educação. Caso contrário, o diploma não terá validade no mercado de trabalho. Além disso, é importante saber a nota do curso, que é dada pelo MEC. A pasta realiza ciclos de avaliações contínuos e examina quesitos como o desempenho dos estudantes, infraestrutura da instituição e formação dos professores. Cursos com notas baixas podem sofrer punições, reduzir turmas ou até fechar, caso continuem sendo mal avaliados. Saber a modalidade, se presencial ou não, também é necessário. Todas essas informações são públicas e devem estar nos sites das instituições de ensino. Os estudantes também podem realizar a consulta pelo EMEC. O sistema reúne informações sobre todas as graduações oficiais do país. Em caso de dúvidas ou problemas, procure a ouvidoria da faculdade ou a plataforma fala.br. Márcia Fernandes para a Voz do Brasil.
4: Garantir o cuidado das crianças para que as mães possam trabalhar e estudar.
5: Esse é o foco das cuidotecas, espaços públicos e gratuitos que oferecem lazer, alimentação e proteção para crianças de 3 a 12 anos, principalmente no período noturno.
4: O programa é uma alternativa segura para os horários em que as creches tradicionais já estão fechadas.
5: Até 2028 serão instaladas mais de 295 cuidotecas no país.
4: O Ministério do Desenvolvimento e Assistência Social, Família e Combate à Fome anunciou que até 2028, 295 cuidotecas vão ser implementadas em todo o território nacional, em 25 estados e o Distrito Federal, com presença em 204 municípios. As cuidotecas são espaços noturnos que recebem crianças com ou sem deficiência de 3 a 12 anos para que seus responsáveis, na maioria mulheres, possam trabalhar, estudar ou se qualificar profissionalmente. Ao todo, já foram implementadas 101 cuidotecas temporárias ou permanentes. Ministro Wellington Dias, do Desenvolvimento e Assistência Social, Família e Combate à Fome, destacou o papel deste novo instrumento social na vida dos cidadãos.
13: As cuidotecas nas universidades, nos institutos federais, no âmbito acadêmico, ela também nos municípios e instâncias de participação social, representam uma inovação nas políticas públicas brasileiras. Elas criam condições reais para que muitas mulheres permaneçam e avancem em sua trajetória escolar, acadêmica e profissional.
4: Maria Lúcia Tavares, professora no Instituto Federal de Minas Gerais, em Belo Horizonte, enalteceu as cuidotecas como espaços que têm auxiliado suas alunas a continuarem os estudos.
14: E o que a gente tem percebido é que essa política é super importante, não só como acesso, mas como também permanência. O fato da gente dizer que a gente vai ter um recurso como esse, ele é mobilizador para que as mulheres se inscrevam nos programas. Eu, como mãe, digo isso, que assim, é muito difícil para a gente estar em determinados lugares que não tem recurso para atender as nossas filhas, né?
4: A secretária nacional de Cuidados e Família do MDS, Laís Abramo, apresentou dados que evidenciam a relevância de cuidotecas na busca pelo desenvolvimento acadêmico e profissional de adultos, sem deixar de lado o cuidado com as crianças.
15: Hoje, entre os jovens que não concluíram o ensino médio, 9,5% pararam de estudar ou nunca estudaram pela necessidade de cuidar da casa, dos filhos, filhas ou outros parentes. Essa também é a principal razão pela qual 34% das mulheres que estão fora do mercado de trabalho não conseguem nem sair para procurar um emprego ou nem poderiam aceitar um emprego caso lhes fosse oferecido, é pela mesma razão. Essa proporção é maior para as mulheres negras, 37,6%, em comparação com as brancas, 29,3%.
4: Ao todo, já foram implementadas 101 cuidotecas temporárias ou permanentes. Reportagem Érica Brás. Empresas brasileiras exportadoras afetadas pela instabilidade internacional podem contar com o apoio do Plano Brasil Soberano.
5: São 21 bilhões de reais, sendo 15 bilhões do governo do Brasil e outros 6 bilhões do BNDES, o Banco Nacional de Desenvolvimento Econômico e Social.
16: O BNDES, Banco Nacional de Desenvolvimento Econômico e Social, abriu nesta sexta-feira o protocolo para que o setor produtivo do país possa solicitar crédito dentro do Plano Brasil Soberano. O objetivo da nova etapa do plano é apoiar empresas brasileiras de setores relevantes para a balança comercial nacional. O Brasil Soberano também visa apoiar as empresas exportadoras e seus fornecedores afetados pela instabilidade internacional, seja por causa dos conflitos no Oriente Médio, seja por causa das medidas tarifárias impostas pelo governo dos Estados Unidos. Tem direito ao crédito empresas dos setores de siderurgia, fertilizantes, móveis, automotivo, têxtil, farmacêutico, equipamentos eletrônicos, informática e minerais críticos, entre outros. Ao todo, estão disponíveis 21 bilhões de reais, sendo 15 bilhões do Fundo de Garantia à Exportação e mais 6 bilhões em recursos do BNDES, como explica o diretor de Desenvolvimento Produtivo, Inovação e Comércio Exterior do banco, José Luiz Gordon.
17: O programa tem um foco muito estratégico de impulsionar os investimentos no Brasil, ajudar as empresas a ganharem novos mercados de exportação, e são 21 bilhões colocados para ajudar o setor industrial a investir no capital de giro e a enfrentar tanto as adversidades como criar uma base produtiva mais robusta para que o Brasil tenha mais soberania e possa gerar mais emprego e renda.
16: Para saber como solicitar o crédito e todas as informações sobre o plano, inclusive as condições de financiamento, você pode acessar o site bndes.gov.br/Brasil Soberano. Reportagem André de Barros Lima.
4: Um gigante de mais de 2 mil quilômetros, o Rio São Francisco banha 5 estados e cerca de 30 milhões de pessoas dependem diretamente das suas águas.
5: Para assegurar o futuro do Velho Chico e garantir água a quem mais precisa, foram anunciados novos investimentos para revitalização ambiental, segurança hídrica e recuperação de bacias nas regiões do São Francisco e Parnaíba.
18: Na nascente histórica do Rio São Francisco, o ministro Valtês Góes conheceu de perto o berço do Velho Chico no Parque Nacional da Serra da Canastra, em Minas Gerais. O rio tem um papel fundamental para a segurança hídrica do semiárido brasileiro. As águas que nascem lá percorrem mais de 2 mil quilômetros e levam desenvolvimento para o coração do sertão nordestino. Hoje, mais de 30 milhões de pessoas são beneficiadas com as águas do Velho Chico. As obras de recuperação da estrada de acesso à nascente do Rio São Francisco, na cidade de São Roque, Minas Gerais, estão sendo realizadas para melhorar a trafegabilidade e fortalecer o turismo sustentável na região, como garante o ministro da Integração e do Desenvolvimento Regional, Valdez Góes.
19: Uma obra desafiadora, porque quem conheceu a estrada da Serra da Canastra antes de iniciar essa obra sabe que a caixa dela era bem estreita. Nós temos ali de 6 a 7 metros de extensão, uma obra com toda a segurança de proteção de encostas, com drenagem, com preparação do solo, para ter uma vida útil realmente longa.
18: Valdez Góes também ressaltou o papel estratégico do Rio São Francisco para a segurança hídrica do país e defendeu a continuidade das políticas públicas voltadas à revitalização das bacias hidrográficas e o acesso à água.
19: Nós temos em torno de 2,6 bilhões de reais da conta Furnas e da conta São Francisco Parnaíba destinada a projetos de revitalização de bacias em Minas Gerais. Um impacto positivo não só para Minas, mas para todo o Brasil.
18: O ministro Valdez Góes também assinou contratos para ações de recuperação hidroambientais em Pilão Arcado, na Bahia, e Petrolândia, em Pernambuco. As iniciativas somam 9 milhões e meio de reais em investimentos voltados à recuperação de microbacias e ampliação da disponibilidade hídrica para comunidades locais. Reportagem Cleide Lopes.
4: A utilização do caça F-39 Gripen em um exercício conjunto da Força Aérea Brasileira com outras aeronaves marcou esta semana uma nova etapa na integração para a defesa aeroespacial do Brasil.
5: O caça Gripen é a aeronave mais moderna da frota brasileira e este ano teve a primeira unidade produzida totalmente em solo brasileiro, numa parceria com a empresa sueca criadora do modelo.
20: O principal destaque dessa edição é a participação inédita do caça F-39 Gripen, considerado atualmente a aeronave de combate mais moderna da FAB. Essa é a primeira vez que o modelo é empregado no exercício, marcando uma nova etapa no processo de integração do caça ao sistema de defesa aeroespacial brasileiro. O treinamento é conduzido de forma conjunta pela FAB, pela Marinha do Brasil e pelo Exército Brasileiro, com o objetivo de aprimorar a integração entre as Forças Armadas em cenários de alta complexidade. O diretor do exercício conjunto, Brigadeiro do Ar Paulo César Fischer da Silva, traz mais detalhes.
21: A gente tem a oportunidade de um cenário mais complexo, conseguimos inserir a parte de antiaérea, além da parte de salto operacional, que é muito interessante porque cria um cenário tático totalmente diferenciado para os nossos pilotos poderem realizar essa capacitação das novas táticas, técnicas e procedimentos que são utilizados no âmbito da aviação.
20: Segundo os organizadores, o exercício busca fortalecer a capacidade de resposta em situações de crise, além de aperfeiçoar operações aéreas e terrestres coordenadas. As atividades incluem missões de defesa aérea, escolta, reconhecimento, evacuação aeromédica, defesa cibernética e transporte de tropas e cargas. A operação também serve para testar procedimentos, treinar militares e elevar o nível de prontidão operacional das unidades participantes. A base aérea de Anápolis é considerada uma das estruturas estratégicas mais importantes da Força Aérea Brasileira para

0: operações de defesa aérea e emprego do poder de combate no país. Reportagem Gabriel Pinheiro.
1: Serviços no Brasil avançou 3% em março desse ano em comparação com março de 2025, segundo pesquisa do IBGE.
2: O destaque foi o setor de informação e comunicação, com alta de 7,9%, impulsionado por telecomunicações, tecnologia da informação e serviços digitais.
1: Já em comparação com o mês anterior, fevereiro, o setor recuou 1,2%.
2: Ainda assim, opera 18,2% acima do nível pré-pandemia.
1: Essas foram as notícias do Governo do Brasil.
2: Uma realização da Secretaria de Comunicação Social da Presidência da República.
1: Com produção da empresa Brasil de Comunicação.
2: Fique agora com as notícias do Poder Judiciário e do Congresso Nacional. Uma boa noite e bom fim de semana.
1: A gente volta na segunda-feira. Boa noite para você e até lá.
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5: STF autoriza a operação contra esquema de fraude e sonegação fiscal no ramo de combustíveis no Rio de Janeiro.
6: STJ admite remissão pelo Enem para preso que já tinha diploma superior.
5: Neste fim de semana, quatro cidades realizam novas eleições.
6: Boa noite, eu sou Marcela Luiza.
5: E eu sou Walter Lima.
6: Supremo Tribunal Federal autoriza a operação da Polícia Federal contra esquema de fraude e sonegação fiscal no ramo de combustíveis no Rio de Janeiro.
5: A decisão é do ministro Alexandre de Moraes. Repórter Fernanda Porto.
7: O foco é investigar os negócios da Refit, a antiga refinaria de Manguinhos, diante de suspeita de fraudes fiscais. O grupo é considerado um dos maiores devedores de impostos do país. Entre os alvos está o ex-governador Cláudio Castro, acusado de proteger e favorecer os interesses do grupo Refit. Também é alvo da operação o empresário Ricardo Magro, dono da empresa. Diante da gravidade do caso, também foi solicitada a inclusão do nome dele na difusão vermelha da Interpol, a lista dos mais procurados do mundo. A operação dessa sexta-feira também estipulou o bloqueio de cerca de 52 bilhões em ativos financeiros e a suspensão das atividades econômicas das empresas investigadas.
6: O ministro do STF, Flávio Dino, determinou a abertura de uma nova frente de análise para apurar suspeitas de irregularidades na destinação de emendas parlamentares para projetos culturais.
5: As informações foram apresentadas pelos deputados Henrique Vieira e Tabata Amaral. Repórter Judite Aragão.
8: No despacho assinado nesta sexta-feira, o ministro Flávio Dino afirma que os fatos narrados pelos parlamentares podem indicar, em tese, o descumprimento de decisões anteriores do Supremo relacionadas à transparência e rastreabilidade das emendas parlamentares. O despacho cita que, se comprovadas, as irregularidades poderiam comprometer a efetiva entrega de bens e serviços à sociedade em afronta ao artigo 165 da Constituição Federal.
6: STJ admite redução do tempo de pena a preso aprovado no Enem, mesmo que já tenha diploma de curso superior.
5: Essa decisão uniformiza o posicionamento da corte sobre o tema. Fátima Uchoa.
9: A sexta turma negou o benefício a um preso, mas como a quinta turma tinha entendimento oposto, reconhecendo que a escolaridade anterior não impede o benefício, a defesa interpôs embargos de divergência. Ao resolver a divergência, a terceira sessão do STJ fixou a tese de que a escolaridade prévia do preso não impede a remissão, pois tal limitação não está prevista na lei de execução penal. O ministro relator Ribeiro Dantas sustentou que é possível a interpretação extensiva do artigo 126 dessa lei para favorecer o apenado quando se trata de remissão por estudo, especialmente porque o objetivo da execução penal inclui a ressocialização.
6: Neste fim de semana, quatro cidades realizam novas eleições.
5: Elas ocorrem devido à perda dos mandatos dos eleitos em 2024. Fábio Ruas.
10: Eleitoras e eleitores de Brejo Alegre, em São Paulo, e das cidades de Itaú e Ouro Branco, no Rio Grande do Norte, voltam às urnas neste domingo para eleger novos prefeitos e vices. Em Melgaço, município no arquipélago do Marajó, no Pará, a renovação será em todas as 11 cadeiras da Câmara de Vereadores. Em todas as votações deste domingo, quem vencer vai cumprir mandato até o dia 31 de dezembro de 2028.
6: Justiça do Trabalho e CNJ levam serviços gratuitos ao arquipélago do Marajó.
5: Os atendimentos acontecem de 18 a 22 de maio. Larissa Batista.
11: Anota aí,

0: Você, trabalhador, trabalhadora, pode fazer a carteira de trabalho, entrar com o pedido de abono salarial e de seguro-desemprego. E pode até entrar com ações para a garantia de direitos. Entre 18 e 22 de maio, o mutirão vai levar tudo isso, de graça, a moradores dos municípios de Breves e Portel, na Ilha do Marajó, no Pará. E a população vizinha, em Melgaço, também será atendida.
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1: Uma boa noite.
2: Bom fim de semana e até segunda-feira.
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5: Eu sou Paula Groba.
6: E eu sou Ricardo Nakaoka.
5: E estes são os destaques de hoje do Jornal do Senado, que começa agora.
6: Senado vai analisar projeto que autoriza a restituição do imposto de renda como garantia de empréstimo.
5: Avança projeto que destina parte da arrecadação das loterias a lares de idosos.
6: Comissão debate o uso de imagens de flagrantes para combater crimes no comércio.
5: Boa noite.
6: Boa noite.
5: Quem tem dinheiro a receber da restituição do imposto de renda poderá usar esse valor para conseguir crédito antecipado nos bancos.
6: Um projeto que começa a ser analisado pelo Senado autoriza a restituição como garantia para empréstimos. A ideia é permitir que o contribuinte receba o dinheiro antes do calendário da Receita Federal e use os recursos da forma que considerar mais vantajosa. A reportagem é de Alexandre Campos.
7: A ideia do projeto é simples. A instituição financeira antecipa o dinheiro ao contribuinte deduzido os valores com encargos e juros, que deverão constar claramente em contrato, e passa a ter direito de receber a restituição no lugar dele na data do calendário divulgado pela Receita. Autor do projeto, o senador Plínio Valério, do PSDB do Amazonas, afirmou que em 2025 foram pagas quase 22 milhões de restituições, que somadas correspondiam a cerca de 40 bilhões de reais. Ele explicou que ao anteciparem o recebimento desse dinheiro a que tem direito, por meio de contratos de empréstimo com os bancos, os contribuintes poderão usá-lo para quitar uma dívida mais cara ou comprar um bem em condição mais vantajosa.
8: A gente quer assim surgir uma nova possibilidade, uma nova opção para que as pessoas possam utilizar o seu imposto de renda de forma como queira, que ele beneficie e não apenas o Estado.
7: Pelo texto, o valor do empréstimo com a instituição financeira não poderá ser superior ao indicado na restituição pela Receita. Se eventualmente ultrapassar, o contribuinte continuará responsável pelo pagamento do saldo remanescente. Se for menor, o total que exceder será devolvido a ele na data da restituição.
5: E o dinheiro arrecadado com multas ambientais poderá ajudar no resgate e cuidado de animais abandonados em todo o país.
6: A Comissão de Assuntos Econômicos aprovou um projeto que destina parte desses recursos a organizações sem fins lucrativos, responsáveis pela proteção animal. Repórter Lana Dias.
9: Quem comete infrações ambientais pode ser multado entre R$50 e R$50 milhões, com base no dano causado. A proposta aprovada na Comissão de Assuntos Econômicos quer direcionar parte desse valor a programas de acolhimento e proteção de animais domésticos abandonados. Na leitura do relatório, a senadora Teresa Cristina, do PP de Mato Grosso do Sul, lembrou que as multas ambientais já subsidiam outras ações.
10: Esses recursos já são fonte para outras ações governamentais, de forma que caberá ao processo orçamentário decidir em que medida cada um dos objetivos concorrentes será contemplado com as receitas arrecadadas.
9: A proposta vai ser analisada pela Comissão de Meio Ambiente.
5: E parte do dinheiro arrecadado com loterias poderá ser usada para ajudar na manutenção de lares de idosos em todo o país.
6: A medida foi aprovada pela Comissão de Assuntos Econômicos. Repórter Marcela Cunha.
11: O projeto permite destinar parte da arrecadação das loterias esportivas a instituições sem fins lucrativos que cuidam de idosos em tempo integral. Segundo o autor, senador Jaime Campos, do União de Mato Grosso, muitas acolhem pessoas sem apoio familiar e sem recursos. Pela proposta, a receita líquida de 3 concursos por ano ajudará essas entidades na compra de medicamentos, higiene, segurança, prevenção de infecções e adaptação de espaços. A relatora, senadora Damares Alves, do Republicanos do Distrito Federal, lembrou que os abrigos para idosos atendem uma população especialmente vulnerável.
12: Os casos de idosos com pouco ou nenhum amparo familiar e com carência de recursos para viver um final de vida de forma digna tendem a aumentar nas próximas décadas. Precisamos garantir recursos para essa finalidade tão nobre e meritória.
11: Damares também reforçou que o projeto cria uma fonte permanente de recursos sem aumentar despesas da União, já que apenas reorganiza a destinação de parte do dinheiro das loterias.
5: E com o aumento da população idosa no Brasil, um outro projeto em análise no Senado pode ampliar a presença de médicos geriatras no atendimento básico do SUS.
6: A proposta prevê apoio da União para a contratação e qualificação desses profissionais. Repórter Henrique Nascimento.
13: Com o aumento da expectativa de vida, cresce também a preocupação com a saúde e a autonomia da população idosa. O projeto apresentado no Senado pelos senadores Alci Lucas, do PL do Distrito Federal, prevê incentivo à atuação de médicos especialistas em geriatria nas unidades básicas de saúde e equipes de saúde da família. Para o parlamentar, o país precisa criar políticas públicas voltadas ao envelhecimento da população.
14: Será que o governo acha que de 60 até os 100 o cara vai ficar assistindo televisão o dia todo em casa? Não vai. Você tem que criar política pública para o idoso. Nós temos sérios problemas com os idosos hoje. Se a gente não criar política pública, a gente vai ter sérios problemas.
13: A preocupação com a qualidade de vida faz parte da rotina do aposentado Nelson Takayanagi, que pratica atividades físicas na Universidade de Brasília.
15: Com o passar da idade, né? A gente vai tendo uma série de dificuldades locomotoras, psicológicas, físicas. E aí, esse tipo de atividade tenta manter a gente ativa e tenta manter a gente sem necessidade de um apoio.
13: O projeto será analisado pelas comissões do Senado.
5: Já está em vigor a lei que garante que assassinos de agentes de segurança cumpram pena preferencialmente em estabelecimentos federais de segurança máxima.
6: A iniciativa tem o objetivo de oferecer uma resposta rigorosa a crimes cometidos contra policiais, membros da Força Nacional e militares das Forças Armadas. Repórter Douglas Castilho.
16: Além do encarceramento em unidades federais, a nova legislação promove mudanças nas regras do regime disciplinar diferenciado, o RDD. O intuito é agilizar o processo legal, permitindo a solicitação da inclusão do preso nesse sistema mais rigoroso logo no início de sua detenção, dando ao juiz um prazo máximo de 15 dias para a decisão final. O texto determinava que o cumprimento da pena nesse regime fosse obrigatório, mas com vetos do presidente da República, essa ida para o RDD continuará dependendo de avaliação judicial caso a caso. O relator da proposta no Senado, senador Sérgio Moro, do PL do Paraná, falou sobre o objetivo da medida.
17: Manda um recado ao mundo do crime, ao crime organizado, especialmente, que assassino de policiais vai cumprir a pena em penitenciária federal de segurança máxima. Regime de cárcere duro, sim, mas um regime de cárcere necessário.
16: Também foi vetado o trecho que proibia expressamente o preso submetido ao RDD de progredir de regime ou conseguir livramento condicional. A presidência justificou que o endurecimento das penas precisa caminhar junto com as garantias constitucionais.
5: E a Comissão de Constituição e Justiça pode aprovar na próxima reunião a divulgação de imagens e áudios de crimes em flagrante dentro de estabelecimentos comerciais.
6: A ideia é que o compartilhamento dessas informações ajude na identificação e denúncia de criminosos. As informações com o repórter Bruno Lourenço.
18: O relator senador Esperidião Amin, do Progressistas de Santa Catarina, afirmou que o objetivo é auxiliar no combate à impunidade por meio da identificação e denúncia dos infratores. Ele ressaltou que a proposta traz mecanismos para impedir a simples divulgação de vídeos de furtos.
19: Ademais, a exigência do registro de boletim de ocorrência e a previsão de responsabilização por divulgação indevida funcionam como mecanismos de controle e desestímulo a abuso.
18: Depois da CCJ, o projeto de lei vai ao plenário do Senado.
6: Com trabalhos técnicos de João Lira, o Jornal do Senado fica por aqui. Acompanhe agora as notícias do Tribunal de Contas da União e da Câmara dos Deputados. Boa noite.
5: Boa noite e um bom fim de semana.
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1: 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Jornal Câmara dos Deputados. Deputados aprovam remarcação de concursos para gestantes e lactantes.
2: Plenário cria uma rota turística religiosa na região do Cariri, no Ceará.
1: Câmara regulamenta a aposentadoria compulsória de empregados públicos.
2: Boa noite. O plenário da Câmara aprovou proposta que permite que pesquisadores e cientistas de empresas públicas sejam recontratados, mesmo após a aposentadoria compulsória aos 75 anos. O repórter Antônio Vital acompanhou a votação.
3: A Câmara dos Deputados aprovou o projeto que autoriza pesquisadores e empregados de empresas públicas a permanecerem trabalhando mesmo depois da aposentadoria compulsória aos 75 anos. Isso será permitido para os funcionários em geral, caso não tenham completado o tempo mínimo de contribuição exigido para a aposentadoria. Esses funcionários poderão permanecer em serviço até que esse requisito seja atingido. Isso vai valer também para consórcios públicos e sociedades de economia mista. A proposta também permite que pesquisadores aposentados sejam recontratados para atuar em projetos de desenvolvimento científico, tecnológico ou de inovação. Eles poderão ser contratados, inclusive, pela instituição onde trabalharam até a aposentadoria. A condição para isso é que tenham o requisito de notória especialização, necessário para que sejam contratados diretamente, sem licitação. Autor da proposta, o deputado Luiz Carlos Rauli, do Podemos, do Paraná, disse que apresentou o projeto a pedido de pesquisadores da Embrapa. Ele disse que qualquer país do mundo tem interesse em manter seus cientistas na ativa.
4: O ser humano do século XXI está vivendo até 100 anos, alguns até 105, até 110. Um pesquisador se leva no mínimo 30 anos para que ele tenha densidade total do conhecimento científico, tecnológico. Qualquer país do mundo iria olhar com carinho e atenção para não deixar os seus cientistas serem expulsos do trabalho de pesquisa.
3: O projeto recebeu parecer favorável da relatora, deputada Bia Kicis, do PL do Distrito Federal.
5: Realmente, nós não podemos abrir mão de cabeças brilhantes, de profissionais que, por décadas, desenvolvem projetos, cientistas renomados que trabalham pelo nosso país.
3: O projeto que autoriza pesquisadores e empregados de empresas públicas a permanecerem trabalhando mesmo depois da aposentadoria compulsória aos 75 anos, seguiu para análise do Senado. Da Rádio Câmara de Brasília, Antônio Vital.
1: Ciência e tecnologia. Patrus Ananias, do PT Mineiro, propõe que a sociedade discuta o projeto que institui a Política Nacional de Minerais Críticos, aprovado na Câmara e em análise no Senado. O congressista defende a industrialização nacional com o objetivo de processar minerais como lítio, nióbio e terras raras em solo brasileiro.
2: Patrus Ananias entende que é preciso garantir o uso de recursos estratégicos para fortalecer a soberania e evitar a entrega do patrimônio nacional a interesses estrangeiros. Ele vê a exploração dessas riquezas vinculada à criação de postos de trabalho e ao fortalecimento da economia interna.
1: Célia Chacriabá, do PSOL de Minas Gerais, critica o texto da Política Nacional de Minerais Críticos e Estratégicos aprovado na Câmara. Ela afirma que a proposta não define com precisão o que são esses minerais, nem separa interesses econômicos da proteção à soberania nacional.
2: Célia Chacriabá defende uma política nacional para a exploração mineral com consulta pública prévia e informada à população indígena. A deputada alerta que a extração sem critérios ambientais ameaça territórios, adoece comunidades e amplia os riscos para os povos originários.
1: Na opinião de Inácio Arruda, do PCdoB do Ceará, o Congresso deve priorizar o debate sobre minerais estratégicos e tecnologia, em vez de discutir pautas secundárias. Ele acredita que o desenvolvimento do país passa pela capacidade própria de extração, processamento e industrialização dos recursos naturais.
2: Inácio Arruda também teme a entrega de minerais estratégicos a interesses estrangeiros, sem geração de valor agregado no país. Para o deputado, investimentos em ciência, tecnologia e inovação fortalecem a soberania nacional e ampliam a participação da indústria brasileira no setor.
1: José Nelto, do União de Goiás, destaca que o Brasil vive uma disputa internacional em torno das chamadas terras raras. Por isso, o parlamentar reitera que os recursos minerais estratégicos devem permanecer sob o controle nacional.
2: Além disso, José Nelto critica a exploração mineral sem tributação adequada de outros metais associados ao níquel. Para o deputado, o Congresso deve impedir qualquer forma de entrega dos recursos naturais brasileiros a interesses estrangeiros.
1: Turismo. A Câmara aprovou a criação de uma rota turística religiosa na região do Cariri, no Ceará. A repórter Daniela Lessa tem mais informações sobre o lugar.

0: deputada Renilce Nicodemos, do MDB do Pará, argumentou que a criação da rota ajuda a divulgar os atrativos religiosos e culturais do Cariri e pode ampliar o número de turistas e a geração de empregos na região. Pontos que também foram defendidos pelo deputado Helder Salomão, do PT do Espírito Santo.
1: E conciliar o turismo religioso com o desenvolvimento econômico sustentável, isso é também muito fundamental, com a geração de emprego, renda e oportunidades, é, de fato, de se louvar uma iniciativa como essa.
0: O texto prevê que o governo federal poderá apoiar ações de melhoria da infraestrutura turística, da sinalização e da acessibilidade, além de iniciativas de qualificação profissional e atendimento aos visitantes. Ao defender a aprovação do texto, o deputado Chico Alencar, do PSOL do Rio de Janeiro, comentou a beleza da expressão religiosa do Cariri.
2: Nós somos sequiosos de explicação das nossas origens e desejosos de infinitude. E eu, como filho de piauiense, tive a honra já e o privilégio de conhecer Juazeiro do Norte, Crato, Barbalha, Santana do Cariri, com as suas santidades e devoções muito bonitas, muito piedosas e dignas de uma rota turística religiosa.
0: O projeto que cria a rota turística religiosa do Cariri no Ceará seguiu para análise no Senado. Da Rádio Câmara de Brasília, Daniele Lessa.
3: Desenvolvimento Regional.
4: Átila Lins, do PSD, destaca a visita a municípios do interior do Amazonas, onde participou de inaugurações e anunciou obras nas áreas de saúde, assistência social, esporte e infraestrutura. Segundo o deputado, as ações contemplam cidades como Lábrea, Tefé e Jutaí.
5: Ele também participou da posse do novo governador do Amazonas, Roberto Cidade, e do vice-governador Serafim Correia, após a renúncia dos antigos ocupantes dos cargos. Átila Lins destaca que a eleição realizada pela Assembleia Legislativa representa um momento inédito na política estadual.
3: Educação.
4: Sônia Guajajara, do PSOL de São Paulo, celebra a aprovação no Senado de proposta que cria a primeira Universidade Federal Indígena, com sede em Brasília, mas com polos distribuídos em diversas regiões.
5: Sônia Guajajara registra que a Universidade Federal Indígena nasce de debates realizados nos territórios com a participação de professores, estudantes, educadores e do Congresso Nacional. Ela ressalta ainda a importância da instituição para valorizar os saberes dos povos originários.
4: Hildo Rocha, do MDP do Maranhão, lamenta ataque ocorrido no início do mês em uma instituição de ensino de Rio Branco, no Acre, onde um adolescente matou duas servidoras que tentavam desarmá-lo. Ele defende a aplicação efetiva da lei anti-bullying como forma de prevenção a episódios de violência.
5: Hildo Rocha também cobra do Ministério Público, das prefeituras e das comunidades escolares medidas contra o bullying no ambiente escolar. Ele afirma que diretores e profissionais da educação devem receber treinamento para identificar conflitos antes que a violência se agrave.
4: A Câmara analisa propostas que incluem os jogos eletrônicos como recursos pedagógicos no ensino básico. Confira os detalhes com a repórter Sofia Peçanha.
6: O uso de jogos eletrônicos como ferramenta de aprendizado pode ganhar mais espaço nas escolas brasileiras. Dois projetos que propõem desde atividades extracurriculares com games educativos até a utilização de técnicas de gamificação em sala de aula avançaram na Câmara dos Deputados. O primeiro projeto, apresentado pelo deputado Marcos Tavares, do PDT do Rio de Janeiro, institui os jogos eletrônicos como atividade extracurricular em escolas públicas e privadas de ensino básico. Na prática, as escolas poderão oferecer atividades com jogos educativos fora da grade obrigatória de disciplinas. O objetivo é estimular habilidades como raciocínio lógico, criatividade, a resolução de problemas, trabalho em equipe e inclusão digital. O texto também determina limites para o tempo de exposição às telas, critérios pedagógicos e adequação por faixa etária e a capacitação de professores e monitores. A proposta foi aprovada pela Comissão de Educação. No parecer, o relator, o deputado Dagoberto Nogueira, do PP do Mato Grosso do Sul, destacou os benefícios do uso pedagógico dos jogos eletrônicos no ambiente escolar.
7: A utilização de jogos eletrônicos como ferramenta pedagógica contribui significativamente para o desenvolvimento de competências essenciais como raciocínio lógico, pensamento crítico, criatividade e resolução de problemas.
6: Também foi aprovado pelas Comissões de Finanças e Tributação e de Educação projeto do deputado Coronel Crisóstomo, do PL de Rondônia, que cria uma política nacional de estímulo ao uso de jogos eletrônicos na educação básica. A ideia é incorporar elementos de gamificação ao processo de aprendizagem. Isso inclui o uso de dinâmicas inspiradas em jogos, como desafios, fases e sistemas de pontuação, para aumentar o engajamento dos alunos nas atividades escolares.

0: texto prevê que o governo federal deverá definir os recursos para custear a nova política de educação e o momento de adotá-la, de acordo com a disponibilidade financeira e sem aumento de despesas. Durante entrevista ao programa Painel Eletrônico da Rádio Câmara, o deputado Coronel Crisóstomo afirmou que o uso orientado de tecnologias digitais pode ter impacto direto na permanência dos alunos na escola.
1: Toda criança gosta de usar um aparelho eletrônico. Guiado, orientado, é muito melhor e com certeza nós vamos diminuir drasticamente a evasão escolar. Agora, se ela sabe que vai para a escola, mesmo tendo a orientação do professor, e ele vai usar uma máquina que possa aprender, a criança não vai faltar à sala de aula.
0: Agora, os dois projetos que incluem jogos eletrônicos como recursos pedagógicos no ensino básico no Brasil aguardam a análise da Comissão de Constituição e Justiça. Da Rádio Câmara de Brasília, Sofia Pessanha.
2: Segurança Pública. Rosângela Reis, do PL de Minas Gerais, celebra a aprovação do projeto que aumenta as penas para homicídio e lesão corporal contra trabalhadores da segurança privada. Ela explica que a medida busca proteger vigilantes que atuam na defesa de vidas e patrimônios em locais de grande circulação.
3: Rosângela Reis defende a valorização salarial e institucional da categoria, com melhores condições de trabalho. A parlamentar afirma que os vigilantes não pedem privilégio, mas reconhecimento pelo serviço prestado à população.
2: Coronel Ulisses, do União do Acre, reforça a importância do projeto que aumenta as penas para crimes contra vigilantes e profissionais de segurança. Ele observa que a categoria precisa ser valorizada, pois atua na linha de frente de bancos e escolas, estando exposta a riscos iminentes.
3: Para Coronel Ulisses, aumentar as punições contra homicídios e lesões corporais significa dar uma resposta firme aos criminosos. Ele ressalta que o texto também prevê o amparo a familiares dos agentes, caso o crime seja cometido em razão da atividade profissional da vítima.
2: Silvio Antônio, do PL do Maranhão, afirma que casos recentes de estupro coletivo contra crianças evidenciam a necessidade de o Congresso Nacional retomar o debate sobre a redução da maioridade penal.
3: O deputado também defende punições mais severas para adolescentes envolvidos em crimes graves. De acordo com Silvio Antônio, a legislação atual é insuficiente para responder a casos de extrema violência contra crianças e adolescentes.
2: Jorge Sola, do PT da Bahia, acusa parte da oposição de alterar a legislação penal para beneficiar aliados políticos. O deputado alerta que a mudança na dosimetria das penas aplicadas aos envolvidos nos atos de 8 de janeiro pode abrir precedentes para reduzir punições para outros crimes graves.
3: Jorge Sola também relaciona a derrubada de vetos presidenciais a articulações políticas ligadas às investigações sobre o Banco Master. Ainda assim, o deputado afirma que a Polícia Federal deve conduzir as apurações de forma imparcial.
2: Paulo Marinho Júnior, do PL do Maranhão, acredita que mudanças na legislação penal podem reduzir a sensação de impunidade no país. Segundo o parlamentar, autores de delitos graves precisam ser responsabilizados com mais rapidez e rigor pela justiça.
3: Na visão de Paulo Marinho Júnior, a morosidade do judiciário e a falta de punição favorecem a reincidência criminal e estimulam fraudes eleitorais. O deputado defende a união de diferentes correntes políticas em torno de propostas voltadas ao fortalecimento da segurança pública.
2: Direitos humanos. A Câmara aprovou a remarcação de etapas de concursos para gestantes e lactantes. O repórter Antônio Vital acompanhou a votação.
4: A Câmara dos Deputados aprovou o projeto que garante a remarcação de etapas de concursos públicos para candidatas por motivo de saúde relacionado à gestação, ao parto ou ao período pós-parto. A proposta, já aprovada pelo Senado, estabelece que candidatas nessas condições poderão fazer qualquer etapa do concurso em segunda chamada, incluindo provas escritas, avaliações práticas e testes físicos. A candidata terá que cumprir os mesmos critérios e exigências dos demais concorrentes, preservando o caráter competitivo do processo. O projeto também define regras para a remarcação da prova. Ao ter o atestado médico aceito, a nova data deverá ocorrer entre 30 e 90 dias após o parto ou após a comprovação da condição de saúde. Em alguns casos, esse prazo poderá ser prorrogado. Outra medida prevista é a garantia de atendimento para candidatas lactantes, com direito à amamentação durante as avaliações, sem prejuízo do tempo de realização da prova. Relatora da proposta, a deputada Júlia Zanatta, do PL de Santa Catarina, argumentou que o projeto garante tratamento igualitário entre os candidatos, sem criar privilégios, pois apenas autoriza a realização das etapas em momento adequado. A relatora também destacou que a proposta, que inicialmente tratava apenas dos testes físicos para gestantes, protege não apenas a candidata, mas também a saúde do bebê.
5: Consegui, inclusive, ampliar, porque o projeto ele previa a questão das regras

0: para concurso público, especialmente no TAF, no Teste de Aptidão Física. O nosso texto, enquanto relatora, conseguimos ampliar para todas as etapas do concurso e incluir também a questão da amamentação.
1: O projeto foi aprovado de maneira simbólica pelo plenário, sem votos contrários. Para a deputada Érica Cocai, do PT do Distrito Federal, é uma maneira de garantir o direito das mulheres.
2: Asseguram que as mulheres possam ter condições de disputar qualquer tipo de certame e a partir do seu próprio conhecimento. A mulher que não tiver condições de disputar da mesma forma em função da gravidez ou em função de estar em um período pós-parto, vai ter um direito de, em outro momento, ter ali provada a sua capacidade.
1: O texto prevê ainda punições em caso de uso indevido do benefício, como eliminação do concurso e ressarcimento de despesas. Como o projeto que estabelece regras nacionais para permitir a remarcação de etapas de concursos públicos para gestantes e lactantes foi alterado pela Câmara, o texto retornará ao Senado para nova análise. Da Rádio Câmara de Brasília, com informações de Daniela Lessa, Antônio Vital.
3: Política.
4: Bom Gás, do Rio Grande do Sul, afirma que os correligionários do PT apoiam a criação da CPI do Banco Master e rebate acusações de que o partido seria contrário à investigação. Ele alega que deputados da legenda assinaram um requerimento para a criação da comissão no ano passado.
5: Bom Gás também cobra a instalação da CPI e defende o aprofundamento das investigações sobre irregularidades envolvendo o Banco Master. De acordo com o deputado, é necessário esclarecer possíveis conexões políticas e financeiras relacionadas ao caso.
4: Rodrigo Dazaelli, do PL de Mato Grosso, rebate críticas de parlamentares do PT sobre o uso de armas legalizadas pelo crime organizado. O deputado sustenta que a maior parte das armas apreendidas em ações criminosas não tem origem em registros legais.
5: Rodrigo Dazaelli também critica a atuação de parlamentares da esquerda nos debates sobre o Banco Master e a CPMI do INSS. De acordo com o deputado, integrantes do PT recorrem ao STF para tentar reverter derrotas políticas e usam informações distorcidas no debate público.
4: Termina aqui o Jornal Câmara dos Deputados, com trabalhos técnicos de Everson Urani e apresentação de José Carlos Andrade e Luciana Vieira. Uma boa noite para você.
5: A Voz do Brasil está de volta na segunda-feira. Uma ótima noite e um bom fim de semana. Você ouviu a Voz do Brasil. Boa noite.
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Oi, paixãozinha, boa noite, eu sou o Edu. Já tô aqui com você nessa sexta-feira, gente. Já sextou, mas daqui a pouco vai sábado, né, que falam. Pois é, o sábado tá chegando, trazendo mais um final de semana. Nós estamos aqui para falar de amor, para abrir o nosso coração, para mandar aquela declaração de amor para quem a gente ama, para a gente conectar o nosso coração com o coração de quem a gente ama. Seja bem-vinda, seja bem-vindo ao nosso Cantinho do Amor. Estou abrindo agora o nosso Cantinho do Amor para você chegar, para você entrar, ficar à vontade, para você se conectar com a gente e se aconchegar. A partir de agora, as músicas mais românticas de todos os tempos, os recados mais apaixonados, pode mandar o seu. Nosso número de WhatsApp já fica liberado para você participar. 9198-441-6545. Fique à vontade, porque a partir de agora a gente vai falar de amor. A gente vai sonhar acordado com quem a gente gosta. Sexta-feira. Você vai trabalhar amanhã? Mas sábado, né? Sábado é gostoso, aquele clima de fim de semana. Então aproveita, fica com a gente até mais tarde. Abre o seu coração, se conecte com quem você gosta. Pode até mandar mensagem para a pessoa que você gosta, mas manda, faz uma surpresa para ela. Manda aqui para a gente ler no ar, tá bom? O amor da sua vida vai ser uma pessoa que vai te escolher todos os dias, viu? Mesmo quando as coisas

não estiverem fáceis. E é aí que ela vai se mostrar ser o amor da sua vida. Vai ser alguém que vai cuidar de você, vai te respeitar e nunca te fazer duvidar do seu valor. Alguém que vai segurar a sua mão nos dias mais complicados e vai comemorar cada conquista ao seu lado. Porque o amor da sua vida não vai ser só sentimento. Vai ser atitude, presença e verdade em cada detalhe. Seja bem-vinda, seja bem-vindo a partir de agora ao programa mais romântico de todos os tempos. Para a gente começar a nossa noite de sexta-feira, tem Roxette. Seja bem-vinda, seja bem-vindo. Vem ficar aqui com a gente, vem. A partir de agora começa o programa mais romântico de todos os tempos, o Love Songs.

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Leonardo, a fila anda. Agora 10h17, horário em Brasília, e você participando com a gente pelo 9198-441-6545. É esse o nosso número de WhatsApp para você abrir o seu coração e mandar aquela declaração de amor. Para você que ligou o rádio agora, seja bem-vinda, seja bem-vindo. Põe o Edu aí no seu rádio, me põe aí no seu rádio, me leva com você de carona, você que está ouvindo pelo rádio do seu carro. Põe o Edu no seu fone de ouvido também, vou ficar aqui falando com você até acabar o programa. Põe o Edu na sua caixinha de som também, venha participar com a gente em mais uma noite juntos. Sexta-feira, quase o sábado, já naquele clima do final de semana, que gostoso. Para você

perto, mais pertinho ainda de quem você gosta. 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E para fechar, já na madrugada do sábado, no dia 16, a gente vai ter a camiseta nova da coleção 2026. 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Nosso número é o 9198-441-6545 para você participar com a gente e aproveitar para mandar aquela declaração de amor. O programa está só começando a nossa noite. E eu quero você aqui, sempre pertinho de mim. Entre, fique à vontade, se aconchegue no Love Songs da Nativa. 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

0: 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Peter Frampton, um dos maiores guitarristas de todos os tempos. O cara começou no Ramon Pies. E essa música já faz parte da carreira solo desse cara. Essa música, Baby I Love Your Way, já teve até versões, muitas versões, mundo afora. Essa música foi composta em 75. E essa versão que a gente ouviu agora ao vivo faz parte de um dos álbuns, na verdade, o álbum mais vendido, o álbum ao vivo mais vendido da história. Pois é, Frampton Comes Alive, álbum esse que está completando esse ano 50 anos. Essa música tem 51 anos. E ainda é uma música que vai ser eterna. Versão de 76 desse álbum ao vivo. A música é bem atual. Agora 10h35, horário de Brasília. Esse é o nosso Love Songs. Você manda seu recado apaixonado do coração pelo 9198-441-6545. Daqui a pouquinho tem muito mais pra você aqui no nosso Cantinho do Amor do Love Songs.
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3: 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Oi, coraçãozinho. Oi, meu anjinho lindo. Tá tudo bem com você? Finalzinho de noite, sexta-feira, já naquele clima do fim de semana. Eu espero que você esteja muito bem acompanhada, muito bem acompanhado. Ou que o seu amor chegue logo, para vocês ficarem juntinhos e curtirem o melhor do fim de semana. 9198-441-6545. Fique à vontade, abre o seu coração e mande aquela declaração de amor. Agora faltam 18 minutos para as 11 da noite, horário de Brasília.

0: A Nativa é muito mais amor. Zezé de Camargo e Luciano da Boca pra Fora, fechando a nossa primeira hora de hoje do programa mais romântico de todos os tempos. E já chamando você, Cristiane Pereira. Ô, minha linda, 3613, final do telefone da Cristiane Pereira. Um beijo educicado pra você. Tá ganhando a camiseta coleção 2026 e 4 mini perfumes da Amaca, com fragrâncias com alta fixação, viu? E aquele cheirinho de sucesso que cabe no seu bolso. Depois você traz um documento seu com foto e venha buscar o seu primeiro kit de hoje. Cristiane Pereira. Tem mais uma camiseta e o kit com shampoo e condicionador de 500ml da Isabelles Cosméticos na próxima hora.
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3: Oi, meu coraçãozinho lindo. Estamos de volta com o nosso Love Songs. Nesse finalzinho de noite, de sexta-feira, daqui a pouquinho o sábado chega. Agora 11:01, horário em Brasília. Tá tudo bem com você? Entre, fique à vontade aqui no nosso cantinho do amor. Manda o seu recado, 9198-441-6545, para você participar com a gente. Teve um grupo no final dos anos 70, e era um grupo de baile chamado Os Funks. Depois eles se transformaram, no começo dos anos 80, em Roupa Nova. Eles faziam muitos bailes, tocavam as músicas, faziam versões maravilhosas. Inclusive o fato de se chamar Roupa Nova, que eles davam uma outra roupagem, uma roupagem nova para cada sucesso que era lançado. E eles gravaram vários artistas, como Milton Nascimento, Gal Costa, e esse cara aqui também, grande apresentador, que estava no auge da sua carreira musical, Rony Von, com a participação especial e o arranjo do Roupa Nova, Cachoeira. Um ótimo final de noite para você, aqui no nosso Love Songs.

0: A Nativa é muito mais amor com Edson Hudson. Esqueça que eu te amo. Agora 11h13, horário em Brasília. Você continua participando com a gente pelo 9198-441-6545. Boa noite, Nativa. Aqui é a Camila. O recadinho de hoje vai para o meu amor, o Odair. Meu pensamento sempre vai ser em você. Dizer a você que eu te amo muito. Que você se recupere o mais breve possível para fazermos os passeios mais lindos. Te amo demais, viu, meu lindo? Pediu para tocar uma música. Ah, essa música a gente tocou ontem, Camila. Vou ficar te devendo, mas assim que der a gente toca de novo, tá bom? Obrigado pelo carinho. Cuidem bem de vocês para mim. O Edu, quero ouvir uma música também. O Cássio Carneiro de Andrade. Eu tô aqui curtindo o programa mais romântico de todos os tempos. Obrigado pelo carinho, pela companhia. A Maria Edileide também tá aqui com a gente. O Walter também. A Eliana. Oi, Edu, tudo bom? Tudo jóia. E a Maria Cristina Martim. Também tô aqui, viu? Quero mandar um beijo para todo mundo que tá ouvindo o nosso Love Songs. Eu, Edu, tô aqui trabalhando e ouvindo essas músicas incríveis. Sou o Laudelino Pereira. E quero participar também dos sorteios. Já tá aqui, viu? Participando, boa sorte. Quer mandar o seu recado do coração? Quer abrir esse seu coraçãozinho? Contar como é que ele tá hoje? Tá mais apaixonado? Não tá tanto? Tá meio tristinho? Você brigou? Daqui a pouco faça as pazes, hein? Olha a dica, nunca durma obrigado, obrigada com a pessoa que você gosta, tá bom? Façam as pazes antes de dormirem. Agora 11h14.
1: Boa noite, Edu!
0: Boa noite.
1: Meu recado vai hoje pro meu amor, Natan. Amo você, minha vida. Todos os momentos que nós passamos são perfeitos, maravilhosos. Amo você. Que se prolongue por muitos e muitos anos.

Nativa, Bruno Marrone, será. Agora 11h38, horário em Brasília. O recado do César para uma pessoa muito especial. Tudo que eu fiz e o que faço por você, saiba que é sempre de coração.

0: coração, viu? E sem esperar nada em troca. Tudo que eu fiz por você foi... foi mais do que a minha obrigação. Quando eu te falei que o mundo dá voltas, isso é verdade. Quando na minha adolescência e crescimento do meu dia a dia, foi você que estava do meu lado mesmo. Que você nunca concordou com as minhas opiniões. Nunca escondi nada de você. Porque eu sou uma pessoa muito sincera e tenho muito caráter. Pode ter certeza que eu sempre vou guardar para mim as coisas boas da vida que você me falou. Recado do César para alguém especial. Júlio César está aqui com a gente também, curtindo o Cantinho do Amor. Oi, nativa, Antônio Sérgio Soares. Eu tô aqui no trabalho curtindo esse romantismo do Love Songs. Meu recado vai para minha esposa linda, a Maria Nilda. 35 anos de casados agora em maio. Que linda, hein? Cuidem bem de vocês para mim, viu? Antônio Sérgio e a Maria Nilda. Também estão aqui com a gente no Cantinho do Amor. Oi, Edu, tô ligadinho no Love Songs também. Lindomar Mendes. Quero mandar um beijo pro meu filho Igor. Tá em Campo Verde, ouvindo a nativa também. Um beijo pro meu filho Hudson, que tá em Roraima. Tá todo mundo ligadinho, viu? E vocês curtindo esse programa tão romântico, tão apaixonante. Quer mandar um recado? Fica à vontade. 9198-441-6545. Daqui a pouquinho tem mais recados do coração.
1: Boa noite, Edu Melo.
0: Boa noite.
1: O recado dessa noite é da Regina para o meu amado Keké. Keké, quero que você saiba que cada dia que passa, eu te amo mais. Obrigado por você existir e chegar no momento que eu mais precisava de alguém. Você conseguiu completar um espaço que era vazio em mim, pois você deu ênfase ao meu coração. Quero que você saiba que cada dia que passa, eu te amo mais.

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0: A Nativa é muito mais amor com Chitãozinho e Chororó pensando em minha amada. Tem presente agora pra você, viu? Maria Petrúcia dos Santos, do 2540, final do telefone da Maria Petrúcia. Ô, minha linda, parabéns, viu? Tá ganhando a camiseta nova da Nativa, coleção 2026, e um kit com shampoo e condicionador de 500ml da Isabelles Cosméticos. 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Parabéns, Maria Petrúcia. Depois é só trazer um documento seu com foto, viu? Próxima hora a gente tem mais uma camiseta e mais 4 mini perfumes da Amaca com fragrâncias com alta fixação e aquele cheirinho de sucesso que cabe no seu bolso.
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8: Oi, coraçãozinho lindo, bom dia. Uma ótima madrugada para você. Já estamos no sábado, hoje, dia 16 de maio, agora meia-noite e um horário em Brasília. Seja bem-vinda, seja bem-vindo ao nosso Cantinho do Amor. Vem ficar aqui com a gente, vem se aconchegar aqui com a gente. Entre, fica à vontade. A gente te dá o nosso ombro para você deitar a sua cabeça, o nosso colo para fazer um cafuné, para você ficar mais à vontade. Esse é o programa mais romântico de todos os tempos. A gente dá aquela desacelerada no final da noite para começar bem mais um final de semana. Eu espero que esteja um final de semana bem proveitoso, com muito aconchego, com muito carinho, perto de quem você mais gosta. Isso é o mais gostoso. E a gente ter momentos de aconchego, momentos de alegria, momentos de amor com as pessoas que a gente mais gosta. Aí vamos nos sentir bem. E principalmente se você estiver com o seu amor do lado, melhor ainda. Você vai ver que o sono vai ser aquele sono aquele sono que vai regovirar você, revigorar você. Aquele sono que você deita, dorme, se apaga. De repente, porque você está perto da pessoa que você mais gosta. Isso está comprovado já cientificamente, viu? Tem encontros que não são apenas encontros. São duas histórias antigas guardadas em algum lugar que se reconhecem de novo. E não é só o que está diante dos olhos. É algo que ultrapassa o toque e a voz. É sentir a outra pessoa mesmo quando ela não está por perto. Porque quando duas pessoas, quando dois corações se conectam, o mundo parece se abrir de um jeito diferente. Não tem pressa nem obrigação, tem calma, como se o tempo inteiro tivesse esperado aquele momento para se revelar. E essa conexão não se mede pelo que falam, mas pelo que não precisam dizer. É olhar e entender sem explicação, entende? É a sensação de que por mais longe que vocês estejam, estão juntos na mesma sintonia. É um tipo de compreensão que vai além do entendimento comum. São corações, são almas que se conectam e têm uma leveza difícil de colocar em palavras. Não é força, não é necessidade, nem um jogo. É algo que acontece porque tem que acontecer. E isso já basta. E quando essa conexão acontece, muda tudo. Muda a forma de olhar para o outro, para si mesmo e para o mundo. Porque no fundo, saber que existe alguém que toca nossa alma de verdade é o que faz a vida ser mais profunda. É o que faz a vida ser mais bonita. É o que torna a vida completa. Quando você está com a pessoa certa. Por isso eu desejo esse reencontro de almas e essas conexões de corações para você. A Nativa é tudo e muito mais amor, nesse comecinho de sabadão, agora meia-noite e quatro, horário de Brasília. Papas na língua. Bom dia.

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A Nativa é muito mais amor com Luan Rafael Domingos Santana. Luan Santana é incondicional. Agora meia-noite, 17. Bom dia. Esse é o horário de Brasília. Esse é o nosso Love Songs. É o programa mais romântico de todos os tempos. Eu sei que você gosta de pesquisa também. Você sabe por que as músicas antigas parecem mais emocionantes? Você sabe por quê? Tem música que não toca só no ouvido, não. Tem música que traz de volta uma fase, uma pessoa, uma festa e uma sensação. É por isso que aquelas músicas, aqueles hits antigos, parecem tão emocionantes. Não é apenas uma nostalgia de você ouvir uma música antiga e aquilo te marcar. É a memória afetiva sendo ativada. O cérebro associa certas músicas a momentos importantes da nossa vida. E quando elas voltam a tocar, parte daquela emoção volta junto. E no fim, você não está ouvindo só uma música antiga. Você está simplesmente reencontrando uma versão sua que ficou presa naquela música. Na verdade, pense nisso. Ricky Astley, no Love Songs da Nativa.

0: Alternativa é muito mais amor com Eduardo do Sec. Aventura. Meia-noite e meia, horário em Brasília. Oi, Edu, bom dia, eu sou a Edileuza. Estou fazendo aqui um lanchinho e ouvindo essas músicas maravilhosas. Obrigado, viu, Edileuza, pelo carinho. Diz que está aqui com a gente também no Cantinho do Amor. Oi, Edu, tudo bem? Estou passando para desejar uma ótima madrugada, um ótimo sábado para todo mundo. Aqui é o Alex Rogério. Eu quero mandar um recado para Bianca Andrade, da Baixada Fluminense. Curtindo o Cantinho do Amor. O Alex Rogério é de Curitiba. Obrigado pelo carinho, cuidem bem de vocês. Para mim, viu? Edu, tô aqui curtindo esse programa que tá lindo demais. Se você puder tocar uma música do Daniel, eu ofereço especialmente pro meu marido Johnny, pros meus filhos Angel, Nicole, Jean Tavares e Miriam. Um bom trabalho para vocês. Beijos da A. Não colocou o nome dela. Obrigado pelo carinho, viu? Tá aqui com a gente também no Cantinho do Amor. A Fê quer deixar o bom dia dela para todo mundo que tá ouvindo agora o Love Songs. E especialmente pro meu maridão Alex e pro meu filho Samuel. Meus amores, vocês são os meus diamantes preciosos. Eu amo vocês. Milhões de beijos com todo o amor que eu tenho no meu coração. Beijos. Se cuidem por mim. A sua Nanda.
1: Boa noite, Edu.
0: Boa noite.
1: Meu nome é Gisele e o meu recado vai para o Igor. Amor, seria mais fácil contar todas as estrelas do céu do que tentar quantificar o meu amor por você. Te amo hoje e sempre.

0: A Nativa é a rádio do amor. E essa banda fez muito sucesso nos anos 80, comandada pelo Paulo Ricardo. RPM, rotações por minuto, a cruz e a espada. Meia-noite 45, horário em Brasília. E você participando com a gente do programa mais romântico de todos os tempos, mandando seu recado do coração. Bom dia, Edu, tudo bem? Muito frio por aí? Aqui em Atibaia, São Paulo, está um friozinho bom. Só tá faltando o meu amorzinho, o Caio. Fala pra ele que esse final de semana eu estarei juntinho dele e que eu já tô morrendo de saudades. Um beijo, Edu Cicado, pra você. Te acompanho por muitos anos, viu? Eu tô aqui debaixo das cobertas. Aproveite bastante esse friozinho e o seu amor, o Caio. Beijos da Ká. Tá aqui com a gente também, no Cantinho do Amor. Tem mais um recadinho do coração. Oi, Edu, aqui é Diene Flores. Eu queria deixar um beijo bem apaixonado pro meu maridão Fabrício Freitas. Eu quero dizer que para sempre ele vai ser o dono de todo o meu amor. Te amo, vida. Mais um recado do coração também. Oi, Edu, tudo jóia? Aqui é o Dilson Pulga. Eu quero mandar um beijo para minha linda Luciana Dias.
1: Boa noite, Edu Melo. Eu sou Madalena. Eu estou aqui para fazer uma declaração para uma pessoa importante, Juan. Juan apareceu na minha vida em 9 anos. Que apareceu na minha vida. Foi o dia mais feliz da minha vida. Um rapaz lindo na minha vida. Como eu amo você, Juan. Um dia sem você é muito ruim de viver.

0: A Nativa é muito mais amor ao som do Roupa Nova, os corações não são iguais. Esse é o nosso Love Songs, é o programa mais romântico das suas noites. Finalzinho de noite, comecinho de madrugada. Como hoje, sábado, dia 16 de maio, tem presente pro Jadir Rocha Ferreira do 4813. Jadir, parabéns. Tá ganhando a camiseta da coleção 2026. Tem aproveitar o dia e o bom da vida. Você pode escolher brindar um novo encontro ou explorar o mundo e viajar sem limites. Junto vem 4 mini perfumes da Amaca com fragrâncias com alta fixação e aquele cheirinho de sucesso que cabe no seu bolso. Da Amaca Paris. Quem usa ama, parabéns, Jadir Rocha Ferreira. Depois é só trazer um documento seu com foto para buscar o seu kit. Vamos entrar na última hora nesse comecinho de sabadão. Mais uma camiseta de shampoo e condicionador da Isabelles Cosméticos para você.
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1: Sábado, 16 de maio. Seja bem-vinda, seja bem-vindo ao nosso cantinho do amor. Fica à vontade, se aconchegue. Para você que ligou o rádio agora, me leva com você de carona. Você está ouvindo pelo rádio do seu carro, eu vou junto com você. Tá me ouvindo pelo fone de ouvido também? Deixa eu ficar com você até terminar o programa. Pela caixinha de som, pode aumentar o volume com essas músicas lindas e românticas. Ninguém vai se importar. E agora eleva o seu pensamento até a pessoa que você mais gosta. Conecte o seu coração com o dela. Pra gente continuar falando de amor, sonhando acordado com o nosso amor. E você manda aquela declaração de amor pelo 9198-441-6545. Conexões não se forçam, elas simplesmente acontecem quando elas precisam acontecer. Uma das maiores experiências da vida é encontrar alguém cuja vibração sintonize com a sua. Dedique o seu tempo a cuidar de si mesma, a curar as suas feridas internas, a elevar a sua vibração. Na hora certa, vai chegar alguém que vai combinar com isso. Porque o amor geralmente chega quando não estamos esperando. Mas acima de tudo, o amor começa dentro de você. Quanto mais você se ama, mais aberto ou aberta você fica para receber o afeto dos outros. Mas lembre-se de que a vida não é sobre ter alguém. A vida é sobre amar em todas as suas expressões. E principalmente sobre se dar amor. Porque o verdadeiro amor, ele flui de dentro para fora. Portanto, não é necessário procurar o amor. Na maioria das vezes, é ele que nos encontra.

0: com Beef Again. Agora 1h17, horário em Brasília. Esse é o nosso Love Songs, é o programa mais romântico de todos os tempos. Daqui a pouquinho tem uma homenagem para a aniversariante de hoje, uma grande cantora. Já já a gente fala dela. Oi, Nativa, quero mandar uma mensagem pro meu amor Alcione da Maia. Ele é de Araquari, Santa Catarina. Amor, você é a grande razão da minha vida, viu? Você é o ar que eu respiro. Você é o brilho que eu tenho no meu olhar. É o meu sorriso mais fácil. Um beijo do seu grande amor, Fábio Alexandre. Tem mais um recadinho do coração? O André Luiz está aqui com a gente também, mandando um beijo para Selma. Meu amor, eu estou contando os minutos para chegar até você. Eu quero um final de semana com bastante aconchego, com todos os abraços que você puder me dar. Não preciso nem dizer os beijos. Eu quero aqueles beijos bem demorados e muitos, muitos, muitos. Eu quero ficar olhando para você, te namorando, te admirando. Você é o grande amor da minha vida. Você me faz tão bem. Eu só quero ficar pertinho de você, para sempre.
1: Aqui é a Jana, tudo bem? Estou ligadinha no Love Songs e eu quero desejar a todos os ouvintes uma excelente noite e dedicar esse áudio ao meu marido Alessandro, que a cada dia me procura conquistar de uma maneira diferente, carinhoso, tudo de bom ao meu lado, que sempre procura me fazer feliz e me surpreendendo a cada dia mais.

Nativa, Henrique e Juliano, como é que a gente fica? Agora 1h27, horário em Brasília. E hoje tem aniversário da número 10, a décima irmã do Michael Jackson e a caçula também. Você sabe que a dona Catherine e o Joe Jackson, os pais do Michael Jackson, tiveram 10 filhos. Teve o Brandon, em 1957, que faleceu no parto. O Michael é o filho de número 8, nascido em 1958. Infelizmente, o rei do pop já não tá aqui mais com a gente, mas a caçula, a décima, é a Janet Jackson, que tá completando hoje 60 anos de idade. A nossa homenagem aqui do Love Songs, do programa mais romântico de todos os tempos, para Janet, é relembrar um dos grandes sucessos dessa irmã do Michael. Come Back to Me, aqui no Love Songs, da Nativa. Parabéns, Janet, 60 anos de idade, hoje.

0: A Nativa é muito mais amor com o Police, vocal do Gordon Sumner. Sabe quem é Gordon Sumner? Simplesmente o Sting. Agora 1h38, horário em Brasília, os últimos recadinhos de hoje, no nosso Love Songs, no programa mais romântico de todos os tempos. Aqui é a Pris. Quero mandar mensagem pro meu amor Dico. Eu te amo, viu? Você é o amor da minha vida. Da Pris pro Dico. Oi, Edu, eu sou a Deolinda. Eu tô aqui deitadinha com fone de ouvido ligadinha no som do Love Songs, viu? E eu quero mandar um beijo pro meu maridão Marcos Almeida. Eu sou casada há 43 anos, olha que lindo isso. E eu quero falar para ele que eu sou a mulher realizada e agradeço a Deus por ele ter colocado o Marcos na minha vida. Eu amo demais, viu, meu amor? Mais do que tudo nessa vida. Um grande beijo com muito carinho, meu amor. Ela pede uma música do Rei Roberto Carlos. Não vai dar tempo pra gente tocar hoje ainda, mas vou anotar aqui para os próximos programas, tá bom? E ofereço pro meu grande e verdadeiro amor, o Marcos Almeida. Beijos da sua Deolinda.
1: Boa noite, Edu.
0: Boa noite.
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0: 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How Deep Is Your Love com Bee Gees. Tema do filme, Os Embalos de Sábado à Noite com John Travolta. Um filmaço. Um filme leve, tranquilo. Dá pra você assistir, viu? Deve ter em uma dessas plataformas aí. Você vai achar esse filme de 1977 para fechar o nosso Love Songs. Vamos dar presente para Gabriela Pereira Silveira, do 5430. Está ganhando a camiseta nova da Nativa e um kit com shampoo e condicionador de 500ml da Isabelis Cosméticos. Você vai poder escolher se você quer aproveitar o dia e o bom da vida, ou a segunda camiseta, brindar um novo encontro, ou explorar o mundo e viajar sem limites. Ele já tá aqui, o André Luiz Alex Costa. Tudo bom, André?
1: Bom, Edu, bom dia.
0: Tudo jóia? Bom dia, agora com você, junto com o Mano Velho, Mano Novo. Você é o amigo...
1: Mano Papi.
0: Não, Mano Papi. O amigo velho é o Guidotti.
1: É o Guidotti.
0: Tá certo, vai começar o Forró Nativa e o André vai trocar de horário hoje com ninguém mais, ninguém menos do que Renato Rainha. Eu sei que o Renato Rainha é um ídolo seu.
1: Ô! Oh!
0: Né? Que você adora o Renato.
1: Uma emoção.
0: Fica emocionado.
1: Ô! Oh!
0: E eu vou contar, olha, eu tenho muitas histórias com o Renato, mas eu vou contar só uma que depois você pode perguntar pra ele. O Renato, há muitos anos, eu tava em outra emissora, tá? O Renato ainda tava começando, ia começar a carreira dele, ele dizia que era eu.
1: Ó, aí.
0: Se apresentava nos lugares dizendo que era eu.
1: Ó, Renato Rainha.
0: Sem vergonha, Renato Rainha.
1: Olha.
0: Sem vergonha. Mas a gente tá muito feliz que ele tá de volta. A família Nativa, ele que fez parte aqui, ficou durante muitos anos, fez muitos horários, criou também junto com a gente o Balada Nativa. Ele que fazia, a gente gravava com ele, inclusive. Era muito legal. Ele fazia ao vivo, a gente participava. A turma da Nativa também, ele que criou.
1: Olha!
0: E tá de volta. E a gente tá muito feliz. E hoje o André Alex Costa vai trocar de horário com o grande Renato Rainha, às 6 da manhã.
1: Cadê? Certo? Cadê? Achou!
0: É isso aí. Grande abraço pra você, André. Bom trabalho. Agora tem o Forró Nativa, Mano Velho, Mano Novo. E o André também já estão aqui. É, como é que é? O amigo Papi?
1: É, Mano Papi.
0: Mano Papi.
1: Isso.
0: Eu não sei porque eu cismei com esse amigo.
1: Amigo é do Guidotti, é por isso.
0: É, tá
1: aí
0: certo.
1: Você troca de horário com ele sempre.
0: Tá certo. É isso aí. Beijo pra quem é de beijo, um abraço pra quem é de abraço. Cuida bem de você pra mim. Um ótimo final de semana pra todo mundo. E eu tô de volta domingo. Amanhã, hein, gente? Amanhã, domingão, a partir das 9 da noite, horário de Brasília, com o Central do Amor. Depois das antigas, a gente assume aqui com o meu conselheiro, que também é seu conselheiro, Guilherme Machado. Central do Amor, e você participa pelo 9198-441-6545. André, bom trabalho.
1: Valeu, Du. Bom
0: descanso. E a gente se fala amanhã, gente. Tchau. Cuidem bem de vocês pra mim, viu? Beijo pra quem é de beijo, abraço pra quem é de abraço. Fica aqui na Nativa, que tem Forró Nativa.
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0: maravilhoso sábado pra você que é muito mais nativa. Tá no ar o Forró Nativa, trazendo muita alegria, muita diversão, muita música boa. Mano velho, mano novo, mano baby e eu, André Costa, o Mano Papi. Tô juntinho com você até as 6 da manhã. Esse é o nosso Forró Nativa. Um maravilhoso sábado pra você, dia 16 de maio de 2026. Quem tá feliz aí? Quem tá feliz aí? Eu quero ouvir, eu quero ouvir. Quem tá feliz ouvindo a Nativa? Ah, tô gostando de ver. Dá aquele bom dia bem alto, respira fundo e solta aquele bom dia, vai.
1: Oi, bom dia.
0: Bom dia pra você. Alô, meus amigos da limpeza pública. Alô, meus amigos padeiros. Alô, você da saúde. Alô, você motorista de aplicativo. Um bom dia pra você. Já tô liberando o zap, hein? 9198-441-6545. Quer pedir sua música? Quer mandar beijo? Quer mandar abraço?

0: fica à vontade que a gente vai atender. Ah, é? Deixa eu chacoalhar meu chocalho aqui, manos. São 2h10 já no horário de Brasília. Passa voando, hein? Deixa eu ir lá no home office. Aquele bom dia gostoso, bem carinhoso pra mano velho, mano novo. Tão juntinho com a gente. Ô, meninos, bom dia pra vocês também, viu?
1: E valeu, boi! Valeu, boi pintado! Segura no rabo do boi, bicho malho condenado. Meus amigos e minhas amigas, meus conterrâneos e minhas conterrâneas, alô, senhoras e senhores, trabalhadores e trabalhadoras do Brasil. Emplacamos, chegamos a sábado. Sábado cedo chegou, baixou e sarafou. Já dizia Oswaldo Sargentelli, hein? Gente do céu, olha aqui, hoje é o dia 16 de maio do ano 2026, no outono brasileiro. Meus amigos e minhas amigas, aceite os cumprimentos do mano velho Amorim Filho. Eu nasci nas catingueiras, entrançadas de cipó. Viajei de caminhão junto com a Necotó. Não sou locutor modelo, mas estou aqui sem cabelo, vivendo do meu gogó. Diretamente de Souza, diretamente do Vale dos Dinossauros, na gloriosa, na histórica, na inesquecível PAPRA Raíbeabá, a terra do maxixe, do quiabo e do melão de São Caetano. Assim começa o Forro Nativa. Mano velho, mano novo, Brasil!

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Epa, epa, epa, opa! Vamos sim, vamos trabalhar, moçada. Olha, no sábado, hoje é dia de feira em muitos bairros, é dia de feira em muitas cidades brasileiras, feirantes, aquele trabalho gostoso, chegar da roça, de madrugada, montar a barraca. Olha aqui a variedade de produtos e a barraca do pastel, do caldo de cana com limão. Rapaz, a feira está constituída. Um grande abraço, hein? Meus amigos da feirinha da madrugada, é auditório bacana do Forró Nativa, com Mano Velho, Mano Novo. Olha, eu tenho aqui uma quadrinha que foi escrita por um sertanejo pernambucano, um caba da roça, um caba velho da roça. Ele falando, é o Zé do Cerrado. O Zé do Cerrado, para dizer o que significa um amigo, será que nos dias de hoje existe amigo, existe amiga? Claro que existe. Essa instituição nunca vai acabar. Meu amigo, minha amiga, é claro que a amizade é fundamental. Então, vendo essa situação, o Zé do Cerrado escreveu: dizem que amigo se guarda do lado esquerdo do peito. Você, eu guardo nos dois, no esquerdo e no direito. Magoá-lo não consigo, desprezá-lo não tem jeito. Olha que bacana para você pensar, pensar, pensar, tá certo? Então hoje eu vou fazer uma palestra no Forró Nativa para vocês sobre a chegou a idade. Quando é que chega a idade? É aos 60, é aos 70, é aos 80, é aos 90. E quando você parte, quando chega a hora de partir, você vai compreender, porque chegou a hora de partir, tudo isso é muito interessante. Caminhos do tempo. É o que eu vou falar daqui a pouquinho. Caminhos do tempo. Ah, mano velho, acho graça a mocidade não querer envelhecer. Moço ninguém quer morrer, velho ninguém quer ficar. Porque ser moço, ou ser velho, é saber viver. Então, completando essa quadra, acho graça a mocidade não querer envelhecer. Velho ninguém quer ficar.

Moço, ninguém quer morrer. Bom mesmo é ficar velho, porque ser velho é saber viver. No Forró Nativa de sábado, mano velho, mano novo, Brasil.

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Já teremos aqui no Forra Nativa a sessão Pergunta ao Mano Velho. Também vou contar para você, olha, sobre São Camilo de Leles, hein? Muito interessante, eu vou contar para vocês aqui, que ele estava em Roma, e Roma sempre foi bagunçada, até hoje.

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0: Gonzaga não morreu.
1: Segura, minha gente. Alô, alô, pessoal, aquele abraço. Olha, eu falo que o forró faz milagre, o rádio de uma forma geral faz milagre. Basta você gostar do programa, gostar dos comunicadores e acreditar naquilo que eles falam. Pronto, ali você cura qualquer doença. Eu sou testemunha que o Mano Velho mandou, a gente veio visitar um casal, o marido está doente, só o fato da gente estar lá, ele olhar para a gente, que escuta aquela emoção dele, a pessoa cura. Entendeu? Quer dizer, a gente faz milagre sem ser milagreiro. Isso é muito interessante. Então, a boa palavra, a boa mensagem serve para alívio para o seu espírito. Então, olha aqui, José Luiz Riquetti escreveu uma crônica chamada Caminhos do Tempo. E eu vou interpretar para vocês aqui no Forró Nativa deste sábado. Não há silêncio que chega com os anos. E ele não é feito apenas da ausência de ruídos, mas da transição suave entre o que éramos e o que nos tornamos. Aos 60 anos, você começa a sentir a sutileza do distanciamento. Aos 65 anos, você percebe que o mundo corporativo, outrora tão vital, é um fluxo incessante. Ele segue diferente ao que fez e nos deixou fazer. Não é uma derrota, é a libertação. Esse é o momento de olhar para si mesmo, despir-se do ego e vestir a serenidade. Não se trata mais de provar, mas de ensinar, de compartilhar e de ser mentor. A verdadeira realização não é a que se exibe, mas a que se inspira. Aos 70 anos, a sociedade parece lhe esquecer, mas será mesmo? Talvez seja apenas um convite para reavaliar ou reavaliar o que realmente importa. Os jovens não reconhecerão pelo que você foi, e isso

É uma bênção disfarçada. Você pode agora ter apenas ou ser apenas o que é. Sem máscaras, sem títulos, apenas a essência. Os velhos amigos, aqueles que não perguntam quem você era, mas agora como você está, tornam-se joias preciosas, diamantes que brilham no crepúsculo da vida. E então, aos 80 ou 90 anos, é a família que na sua correria se afasta um pouco mais. Mas é aí que a sabedoria nos abraça com força. Entendemos que o amor não é posse, é liberdade. Seus filhos, seus netos seguem suas vidas como você seguiu a sua. A distância física não diminui o afeto, mas ensina que o amor verdadeiro é generoso e não exigente. Quando a Terra finalmente chamar por você, não há motivo para medo. É a última dança de um ciclo natural. O encerramento de um capítulo escrito com suor, lágrimas, risos e memórias. Mas o que fica? O que realmente nunca será eliminado são as marcas que deixamos nas almas que tocamos. Portanto, enquanto há fôlego, energia, enquanto o coração bate firme, viva intensamente. Abrace os encontros, ria, ria alto, desfrute os prazeres simples e complexos da vida. Cultive suas amizades como quem cuida de um jardim. Porque, no final, o que resta não são as conquistas, nem os títulos, nem os aplausos. O que resta são laços, os momentos partilhados, a luz que espalhamos. Seja luz, seja presença, e você será eterno. Dedico a todos que entendem que o tempo não apaga, mas apenas transforma. Que coisa linda, hein? Crônica escrita por José Luiz Riquetti, aqui no Forró Nativa, deste sábado, com Mano Velho e Mano Novo.

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0: minha gente, tá bom demais o Forró Nativa nesta madrugada de sábado. Vira aí, hein? 16 de maio de 2026, no outono brasileiro. Você vê a friaca, né, que tá fazendo essa semana? É porque é prenúncio de que o outono vai se aprofundar e entregar tudo para o inverno a partir de 21 de junho, hein? Então prepare-se para a friaca, proteja-se, ouça o Forró Nativa, com friaca é melhorinha. Você que estão aí de conchinha, casal, amigo, rapaz, não bota nem o nariz para fora. Tá bom demais escutar o Forró Nativa. E eu estou contando a história de São Camilo de Leles. Eu sempre falei de Roma. Roma era a capital eterna, a capital do mundo, 1.300.000 habitantes, mas não era tudo delícia não, hein? Olha só, Roma enfrentava problemas com a grande migração de agricultores que haviam perdido tudo nas tempestades e enchentes. As ruínas de Roma, transformadas em capo de morte devido à malária, ao tifo, à falta de higiene, comida, lepra. Transformaram a Madalena em armazém, que era uma localidade de Roma. Camilo, à frente de seus amigos, transformaram a Madalena em armazém para onde recolhiam alimentos diariamente, com carroças e cavalos, e distribuíam para famintos da cidade. A casa recebeu 400 flagelados e um grande abrigo perto da Ponte Sisto acolheu 1.500 flagelados. O Colégio Romano dos Jesuítas recolheu 300 flagelados. Roma viveu nesses momentos a pior situação com a epidemia dos Tecelões, a inundação do Tibre, que é o rio que passa por Roma, no final de 1590, e essa invasão dos agricultores, pois as enchentes haviam destruído as lavouras. Tanto lá como cá, deu uma chuva, com certeza absoluta, tem enchente e o cara perde agricultura, animais, casa, animal de estimação. E tudo isso aconteceu na vida de Camilo de Leles, que eu estou contando no Forró Nativa com Mano Velho e Mano Novo.
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0: mais alegria no Forró Nativa. Bom dia pra você que tá juntinho com a gente nesse final de semana. Deixa eu confirmar a hora, hein, mano novo, mano velho. 3h13 no horário de Brasília. Oi pra você, Bahia da Paraíba. Paraíba da Bahia, na verdade. Olha eu trocando aqui. Oi, Paraíba, bom dia pra você. É o nosso zap que tá aberto. 9198-441-6545. Vem participar com a gente na madrugada.
1: Muito bom dia, mano velho, mano novo. Bom dia, mano papi. Por aqui quem fala é Paraíba da Bahia. É isso aí, meu amigo. Vamos junto até as 6 da manhã. E eu gostaria que você tocasse aí pra nós aí, Mastruz com Leite, Noite Fria. Valeu, amigo. Forte abraço. Paraíba da Bahia.
0: Valeu, Paraíba da Bahia. Vou falar pra você, hein? Eu não sei por onde você anda, menino. Mas olha, aqui na Nativa, na Grande São Paulo, tá frio, hein? Meu Deus do céu! E você, por aí, onde você anda? Conta pra gente como é que tá o tempo aí na sua região. 9198-441-6545. Oi, Ione Ferrari, bom dia pra você, bom sábado! Tem mais mensagem chegando no nosso zap, bom dia!
2: Bom dia, mano véi! Bom dia, mano novo! Bom dia a todos! Bom fim de semana pra nós tudo! Hernando São José do Rio Preto, pose! Descendente de Capela, Sergipe. Melhor festa de São Pedro que existe, mano, velho. Você conhece? Mano, ei, por favor, manda pra nós aí qualquer um de gatinha maiosa. Pose, bom dia, bom dia!
0: Bom dia, bom dia! Ó, tá com energia, hein? Ó, que são 3h13 no horário de Brasília. Tá animado, hein? Mais uma? Oi, Orsano, bom dia!
3: Bom dia, mano novo. Bom dia, mano velho. Bom dia, João André. Bom dia a todos que estão na escuta. Então, André, toca aí qualquer uma de Amazon, só para ouvir. Pra oferecer para todos que estão na madrugada. Aqui é Orsano Videli de Barra do Sul, Santa Catarina. Um abraço a todos.
0: Valeu, Orsano. Dá para ouvir lá no fundo. Você ouviu? Tá chovendo lá onde ele tá, hein? Ó, dona Mariquinha vai passar por aqui também. Vai dar a previsão do tempo para você nesse sabadão. O Orsano pediu o quê? Amazon? Ah, então vem. Ô, oh, psiu. Ô, espetinho da galega, chega mais aqui no nosso forró, chega!

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Olha, eu tenho falado aqui no Forró Nativa, gente, sobre o descobrimento do Brasil. Então, o Brasil foi descoberto por Pedro Álvares Cabral em 22 de abril do ano 1500. Há muitas versões que não foi isso, foi no Rio Grande do Norte, em São Miguel do Gostoso, foi lá naquela região lá da Bahia, de Porto Seguro. Muito bem. Os portugueses, quando encontraram os índios, eram os índios tupiniquins. Não eram índios hostis, e aí foi fácil a integração entre os europeus, o branco e os indígenas brasileiros. E o que tinha no Brasil? Tinha muita fortuna, muita fartura, mas tinha muita coisa que não tinha. Então a minha palestra é a seguinte: o que foi que os portugueses trouxeram para o Brasil depois que aqui chegaram? Os produtos e animais portugueses trouxeram para o Brasil. Gente, depois que os portugueses descobriram o Brasil em 22 de abril de 1500, e depois da primeira missa rezada, os europeus ultramarinos estabeleceram a colônia, a colonização da terra então desconhecida. Pedro Álvares Cabral partiu de Portugal com uma frota composta por 13 embarcações. Ia para as Índias, mas levado pelas correntes marítimas, aportou em terras brasileiras. Passado algum tempo, e com as amizades feitas com os índios tupiniquins, os portugueses começaram a trazer produtos que no futuro impulsionaram o desenvolvimento da nova terra. Já eu vou dizer quais foram os primeiros produtos, hein, que aqui chegaram e aqui ficaram. No Forró Nativa, é sábado, Mano Velho e Mano Novo.

Tá todo mundo se manifestando aqui no Zap da Nativa. 9198-441-6545. Ô, mano, velho, tudo que você fala é interessante. Agora, essa aqui, os portugueses trouxeram. Rapaz, os portugueses trouxeram quase tudo. A terra era boa. O que tinha muito era pau-brasil, entendeu? Então, as primeiras trocas, foi entre produtos que eles trouxeram e pau-brasil, trocar por pau-brasil no Brasil. Os portugueses, durante 350 anos, levaram milhões e milhões de mudas, de troncos, de galhos, de madeira do pau-brasil. Eita, a história é interessante. Então, passaram algum tempo com amizade com os índios. Gente, os primeiros produtos transportados pelos portugueses envolviam sementes, animais, utensílios, técnicas agrícolas e até hábitos de produção, que ao longo dos séculos moldaram culturas, dietas e sistemas produtivos locais. Entre os produtos trazidos pelos portugueses, a cana-de-açúcar ocupa um lugar central. A cana foi introduzida no Nordeste no século XVI, foi quando eles instalaram, trouxeram as mudas. As primeiras roças de cana-de-açúcar surgiram nas regiões de Pernambuco e Bahia. Infelizmente, os portugueses utilizaram nos engenhos a mão de obra escrava africana. Aí foi a ferida. Entre os produtos trazidos pelos portugueses, destacam-se também o trigo e o arroz, culturas europeias que ganharam espaço em solos tropicais. Outra família de produtos trazidos envolve horticultura, fruticultura, citros como laranjas, limões e tangerina. Até a tangerina, que no sul se chama bergamota, os portugueses trouxeram para o Brasil. Estou contando aqui no Forró Nativa. Mano velho, mano novo, meu Brasil!

0: Forró Nativa deste sábado, dia 17. Estamos aqui no Estúdio da Nativa, aqui na Avenida Paulista, no edifício Mincio Chuchio, número 807, 21º andar. Esse estúdio maravilhoso, supimpa, é o estúdio mais bonito do Brasil, porque além de ser amplo, gostoso, confortável, tem aí um painel de LED maravilhoso e tem o visual de São Paulo. Aqui nós temos a cidade de São Paulo sob nossos pés. 21º no Chapadão aqui da Avenida Paulista. Então a gente vê o aeroporto Congonhas, Parque Ibirapuera. A gente vê até o Cristo Redentor lá no Rio de Janeiro. Eita, minha gente! Em nome de Dry Labs, construindo soluções inteligentes, estou contando aqui a história de São Camilo de Leles, do livro do padre Dr. Augusto Antônio Mezzono. Então, Camilo estava em Roma. Roma era uma nojeira danada. Olha, com 1.300.000 habitantes, 700.000 viviam em situações insalubres. Na entrada do Hospital Espírito Santo, há um letreiro em que se lê: aqui se oferece um culto ao amor de Cristo, homem e Deus, doente nos pobres. Até hoje está escrito lá em Roma. Em praxe, durante as refeições, ouvi alguma leitura e quando o texto se referia à caridade, Camilo pedia que ele fosse repetido. Na quaresma, pedi aos religiosos que fossem às igrejas ouvir as pregações. Quando estas não mencionavam a caridade, ele dizia: é um anel de ouro sem a pedra preciosa. Ou, um religioso sem caridade é como um burro coberto de panos dourados. Segundo Camilo, estando junto a uma agonizante, não se deve chorar, nem rir, nem falar coisas inúteis, mas em silêncio rezar por sua alma e recomendá-la à misericórdia divina. Nas viagens, encontrando mendigos, dava esmolas. Pedi aos colegas que desse uma sacola de pão para os mesmos. Encontrando um sacerdote religioso, quando andando a pé, pedi ao colega que cedesse o cavalo para aquele. Certa vez, ele e o colega cederam a montaria e foram seguidos a pé. Simplesmente fugiram com os cavalos e Camilo ao colega disse: certamente eles precisavam mais do que nós. Comovente a história de São Camilo de Leles, contada aqui no Forró Nativa deste sábado, com Mano Velho e Mano Novo.
1: A hora da doutora delegada, respeita a polícia, 3h40.

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0: Alô, alô, minha gente! No sábado, Gustavo Cedo chegou, baixou e saravou! Estamos aqui no Forró Nativa, trazendo animação e informação para todos vocês. Tá todo mundo encafifado, isso assim. Mano velho, quer dizer que o Brasil não tinha nada quando o Pedro Álvares Cabral chegou aqui? Não, o Brasil era verde, Mata Atlântica maravilhosa, mas não tinha produtos europeus. E os portugueses impulsionaram o crescimento do Brasil através desses produtos que eles trouxeram. Cana de açúcar, pequenos animais, técnicas de agricultura. As vinhas para a produção de vinho e outras bebidas. O café foi introduzido no Brasil da coffee arábica, trazida por meio de sementes provenientes de cultivo europeu. Deu início a uma transformação mais profunda na economia brasileira. Mais produtos trazidos pelos portugueses: algodão, fumo, especiarias e animais domésticos. O gado bovino foi introduzido para facilitar o trabalho agrícola. Forneceu carne, leite e força de tração. Paralelamente, os jumentos, os cavalos, os burros e burras, mulos e mulas, trouxeram os portugueses. E eles trouxeram mobilidade para as tropas, para o transporte de carga e para a comunicação entre fazendas e vilarejos. Além do gado, os ovinos, caprinos, suínos foram integrados ao sistema agropecuário brasileiro. A criação de ovelhas, cabras, bodes, borregos, carneiros ajudou a sustentar comunidades agrícolas. Ah, mas tem mais, daqui a pouco eu falo mais, hein? O que os portugueses trouxeram para o crescimento do Brasil. Forró Nativa, sábado, Mano Velho e Mano Novo.
1: A hora da discotecária, Forró Nativa, 3h54.

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E o povo pedindo aqui no Zap da Nativa, 9198-441-6545. Manda o velho, fala mais, que os portugueses trouxeram. Rapaz, trouxeram tudo isso, trouxeram. Por isso que o Brasil desenvolveu na cana-de-açúcar, desenvolveu no algodão, desenvolveu no café. Para você ver, eles trouxeram os bovinos. Hoje, passados 526 anos, nós temos 260 milhões de cabeças de gado. Mas tudo começou lá com os portugueses. As aves domésticas, como galinhas, patos e perus, entraram como itens práticos para a segurança alimentar das comunidades coloniais. A introdução de ovos e carne de aves completavam o cardápio. Mecanização e ferramentas.

0: Entre as inovações trazidas pelos portugueses estão as ferramentas de metal, como arados, foices, cavadores, pás, chibancas, rastelos, roçadeiras, machados, picaretas e prensas de madeira para extrair o caldo de cana e para processar grãos. E entre as frutas que os portugueses trouxeram para o Brasil, destacam-se o coco e a manga. Eita, tá vendo? Cresce, Brasil! Os portugueses foram nossos colonizadores, hein? Lembrando aqui do Forró Nativo com Mano Velho e Mano Novo.
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0: Alternativa, é tudo muito mais saudade. Trio Nordestino, Nair, no nosso forró. Tá maravilhoso o programa hoje, não tá não? Ai, eu tô super curtindo. Quero ouvir, bom dia, quero ouvir, quero ouvir.
1: Oi, bom dia.
0: Bom dia. São 4h16, balança o chocalho. Eu sou o Mano Papi, tô juntinho com vocês hoje até às 6 no nosso forró. E ó, tem ouvinte já falando que vai marcar presença nesse final de semana no evento de Mano Velho e Mano Novo, não é, Inácio? Bom dia pra você.
2: Bom dia, Fonativa.
0: Opa,
2: dia,
0: calma aí, Inácio, vai devagar, menino, sai da frente. Ei, Inácio, agora sim, bom dia.
2: Bom dia, Forró Nativa. Bom dia, Mano Velho. Bom dia, Mano Novo. Bom dia, Mano Rafa.
0: Ai,
2: e domingão, domingão vou marcar presença lá no Rei do Baião. Domingão tô lá, aqui do lado de casa aqui. Acabei de ouvir o anúncio aqui na rádio. E domingão vou marcar presença. Cheguei ontem do Piauí. E domingão vou lá curtir o Mano Velho, Mano Novo, tomar uma geladinha com o Rafael Guidotti. Cuida, menino.
0: Valeu, Inácio. Aí, amigo velho, Rafael Guidotti. Ó, o Inácio vai te procurar, hein? É, vai lá participar no evento Rei do Baião, domingão, hein? Pois é. Deixa eu mandar beijo, deixa eu mandar abraço pra Irene, que tá aqui com a gente também. Ione, na verdade. Ione Ferrari também tá aqui no nosso zap 9198-441-6545. Oi, Deraldina, acompanhando. Deraldina Angélica, desejando também um excelente final de semana para todos que estão acompanhando o forró. Oi, Irã, bom dia!
3: Bom dia, Mano Velho, bom dia, Mano Baby, bom dia, Mano Novo, bom dia, Mano Rafa, Irã Duarte aqui do Vila Country, saindo agora aqui da balada, ligadinho nesse forró maravilhoso. Tamo junto, viu? Um abraço a todos os ouvintes da Nativa. É o melhor programa.
0: Aí sim, gostei de ver. Chama todo mundo aí, viu, Irã? Manda nos grupos do Zap, chama todo mundo pra participar. Oi, Maria José, bom dia. Oi, Fátima Shimoyama.
4: Bom dia, Mano Papis. Bom dia, toda a equipe da Nativa. É a Fátima aqui do Tatuapé. Desejo um sábado abençoado. Muitas alegrias, muito sucesso pra Rádio Nativa, que é tudo muito mais. Mano Papis, se você puder, toca pra mim, Flávio Leandro, Mudança. Obrigada.
0: Beijo, Fafá. Bom dia pra você, um ótimo sábado também. Ó, teve pedido já de Mastruz com Leite, Noite Fria. A gente vai atender a partir de agora. 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E o Mastruz com Leite vem cantando, vem no nosso forró. Bom...

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0: agora.
1: Já já aqui no Forró Nativa Sessão, pergunte ao Mano Velho, hein? Vá gravando a sua pergunta, manda a pergunta pelo zap da Nativa. O zap é esse aqui, ó. 91984416545, tá bom? Muito bem, hein? Olha aqui a história São Camilo de Leres. Como já falei aqui no Forró Nativa, Camilo costumava preparar algo especial para os debilitados no Hospital do Espírito Santo. Levava frutas. Nos plantões à noite, carregava dois urinóis na cintura. Olha, era uma cartucheira com dois pinicos, uma escarregadeira, um frasco de vinagre, um recipiente com água para refrescar a boca dos pacientes. Preparava sopa.

e com ela alimentava os fracos e também as criancinhas. Passava pelas camas cobrindo os doentes e matando percevejos. Roma era complicada, gente. Era uma verdadeira pocilga. Certa noite, viu no pátio do hospital um infeliz tão debilitado, sujo, coberto de trapos, que decidiu ir para casa pegar uma bacia de sabão. Lavou o doente, enxugou-o com carinho, vestiu-o com roupa limpa e o colocou na cama com um beijo no rosto. Percebendo que alguns serventes sentiam repugnância ao cuidar de um doente, faziam-o cuidar de outro em piores condições, enquanto ele mesmo lavava, dizia: "Que Deus me conceda a graça de morrer com as mãos cobertas desta caridade." Era assim o comportamento de São Camilo. Ele não era santo, era apenas sacerdote, mas estava caminhando para isso. Estou contando aqui no Forró Nativa com Mano Velho e Mano Novo.

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gente, viva o sábado feliz, hein? Quem puder viajar pra praia, pra chácara, pro sítio, pra roça, faça. Quem vai trabalhar aqui, trabalhe aqui com dignidade neste sábado. Nós estamos trabalhando aqui na Nativa FM de madrugada, fazendo forró Nativa. Com muito carinho, com muito respeito, com muito amor. Como estou aqui demonstrando, através das páginas do livro Camilo de Leles, onde o amor pelo próximo era o destaque do comportamento de Camilo. Nas palavras de João Batista Ciangeno, o Hospital São Tiago, um doente com o rosto tão deformado pelo câncer que causava arrepio. Eu vi Camilo limpar o seu rosto com as mãos nuas, não havia luvas naquela época, e eu vi beijar aquele doente com câncer. Camilo dizia: são um bom bocado para mim, minhas pérolas. Deus sabe quanto me seria agradável estar sempre com vocês. Como isso não é possível, fico pelo menos com o coração. Foram suas palavras

quando visitou pela última vez os doentes no Hospital do Espírito Santo, que eu estou contando aqui no Forró Nativa. Mano Velho, Ano Novo, Brasil!

0: Vamos embora, simbora, simbora, simbora. Atenção, tripulação. Decolagem autorizada. Vocês viram na semana passada um avião que pertence a Gol pintado de amarelo, que serve ao Mercado Livre. Ele estava chegando no aeroporto de Salvador e quando pousou estava chovendo. O avião não conseguiu a frenagem total. No final da pista, a pista é grande em Salvador, mas devido ao peso da aeronave, pode ter havido ali uma aquaplanagem. Então, o avião derrapou na pista, então ele não conseguiu frear até o fim da pista. Então ele conseguiu, se arrastava pouca velocidade, imagina o peso, bastou entrar na grama que o avião afundou.
1: Ave Maria!
0: Né? Sabe aquele atoleiro de fazenda? A mesma coisa com o avião, não estragou o avião, talvez, vão ver como é que ficou o trem de pouso, mas isso é inabitual, mas pode acontecer. Por isso que todo o aeroporto tem que ter uma área de escape. Entendeu? O certo seria que a área de escape nas duas cabeceiras fosse de pelo menos 500 metros. Em Congonhas não tem condição. Se passou, é avenida, ali a avenida, é, tem ali a avenida, deixa eu ver, vem do centro da cidade, 23 de maio, depois tem o Washington Luiz, ou então lá no Jabaquara, que não tem como escapar. Então, por isso que a pista do aeroporto de Congonhas é a pista mais difícil do Brasil, justamente porque ela é pequena para o movimento do tráfego. Então, pousar em Congonhas é tranco, no tranco mesmo, né? Mas a aviação é tão extraordinária, a comunicação, serviço de proteção, voo, e os tripulantes, os caras são bons, são feras, porque você vê a estatística de Congonhas, a gente pousa num porta-aviões, mas a gente pousa e chega. E o passageiro desembarca e embarca. Então, vamos embora, simbora com a tecnologia na aviação. E aqui no Forró Nativo, em nome de Dry Leves, construindo soluções inteligentes, estou contando a história de São Camilo de Leles. Que bacana, que legal. Olha, na entrada do Hospital do Espírito Santo, em Roma, tem um letreiro em que se lê: aqui se oferece um culto ao amor de Cristo, homem e Deus.

0: doente e nos pobres. Em praxe, durante as refeições, ouvir alguma leitura, o quanto o texto se referia à caridade. Camilo pedia que ele fosse repetido. Era muito interessante. Daqui a pouquinho eu trago mais um pouco da história de São Camilo de Leles. Porque agora todo mundo espera, Mano Velho, a sessão Pergunta Mano Velho. Ah, ouvinte aqui gravou no Zap da Nativa, 9198-441-6545. E tem pergunta aqui. É a Pâmela. Ô, Pâmela! Pergunta Mano Velho, Pâmela!
1: Olá, Mano Velho. Mano Velho, qual é o maior sonho que você gostaria de realizar muito em sua vida?
0: Olha, tá vendo? Que bacana, que bacana. Mulheres, ouvintes, homens, senhoras e senhores, eu gosto muito desse carinho de vocês para com os comunicadores Mano Velho, Mano Novo. Então, todo mundo quer saber um pouco da nossa vida, se eu gosto de feijão, se eu gosto de giló, se eu gosto de picanha, se eu durmo, ou se eu acordo de madrugada. Então, veja bem, você quer aposentar quando? E essa pergunta assim, qual é o sonho que você gostaria de realizar em sua vida? Olha, eu tenho o sonho. I have a dream, assim disse Martin Luther King. I have a dream. Eu tenho um sonho. Meu sonho é continuar fazendo o que exatamente eu faço. Porque a comunicação é muito interessante. E passou daquela comunicação de Mano Velho, Mano, fazer um programa de ser o locutor do horário, locutor. Não, nós nunca fomos locutores do horário. Com respeito total a todos os colegas. Porque, por exemplo, nós temos um exemplo. O Anjinho Gabriel, aqui da Nativa, ele entrou como locutor de horário na Nativa. E ele fez férias de um colega e durante as férias ele foi tão bem, que a Nativa resolveu colocá-lo como comunicador. Menino simples, família humilde, de repente ele teve aquela chance. Com pouco tempo de Nativa, ele saiu de locutor de horário para ser um apresentador. E até hoje é uma das estrelas do Nativa. Tem um carinho, grande beijo, Anjinho Gabriel. E assim todos os colegas, porque o rádio é feito de oportunidades. Então, nós, desde o começo, entramos como comunicadores. E então, talvez, em razão de tudo aquilo que a gente fala, que a gente precisa, ganhe essa proximidade com vocês ouvintes. Então, ouvinte, tem aquela curiosidade. Mano Velho, o que você dizer? Que sonho você quer realizar na sua vida? Não, meu sonho é continuar trabalhando. Sabe por quê? Que a conclusão que eu chego, que as nossas produções, as nossas palavras são verdadeiras mensagens de amor, de fé. Então as pessoas respondem com um sorriso, com carinho, com agradecimento. Então eu sou um propagador. Não quero ser religioso, nem quero ser político. Eu quero ser apenas um Mano Velho. Mano Velho, Mano Novo, comunicando, sabe, trazendo mensagens, trazendo curiosidades, que, por exemplo, para evangelizar, só tem o Fábio Teruel, né, Fábio? Aí ele vai evangelizar. Olha, eu estou com a boca seca, não está saindo a palavra direito. Ele vai propagar o evangelho. É a missão do Fábio Teruel. A minha não é comunicar. Então, enquanto eu puder comunicar, vamos comunicar. Tá bom, minha querida ouvinte? Pâmela perguntou aqui no Forró Nativa com Mano Velho e Mano Novo Brasil.

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6: 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Forró Nativa, 4h54.

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0: 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Alegria de Cirano. Tô bebendo, tô pagando. E esse é o nosso Forró Nativa. Olha quanta gente linda tá com a gente. Obrigado pelo carinho dessa manhã de sábado já. Ó, não perde a hora não, hein? 5:11, já já ele tá chegando, Renato Rainha, pra apresentar o nosso Manhã de Amigos. Pois é, Renato Rainha tá de volta, sua Nativa, coisa boa demais, não é? Deixa eu mandar beijo, deixa eu mandar abraço, ó, pro Marcos Freitas. Ele falou assim: bom dia, Nativa, tô acompanhando aqui a programação, tô adorando o forró, ofereço música pra todos os vigias e caminhoneiros e padeiros que estão sempre acompanhando a programação da sua Nativa. Tem mais áudio chegando no 9198-441-6545. Bom dia!
1: Fala, mano velho, mano novo, bom dia! A galerinha aqui da Crescio Mal, ligadinha, mais uma madrugada aí no programa de vocês. Manda aquele forró pesado pra nós aí. O rei da pisadinha, Nelson Nascimento, velho não aguenta.
0: Pode deixar, viu, Guilherme? Tá anotadinho aqui. Ó, a gente vai atender já, já. Deixa eu mandar outro abraço aqui também. Pessoal da usina Crescimal, ligados no forró. Falando assim, ó, manda um abraço pra nós aqui no interior de São Paulo, em Leme. Galera do Armazém do Açúcar. Ó, deixar o meninoso. Aquele abraço aí. Bom trabalho, bom final de semana. Bom dia pra você

também, que tá chegando aí agora no trabalho, você que tá acordando agora, tá colocando aquele cafezinho pra passar, que delícia, que maravilha, viu? Um ótimo dia, um ótimo sábado pra você, dia 16 de maio de 2026, eu sou o Mano Papi, tô juntinho com você até às 6, viu? Até a chegada do Renato Rainha, no nosso Manhã de Amigos. Ó, o pessoal pediu Nelson Nascimento, o véio não aguenta, bora atender no nosso forró. Excelente sábado pra você.

0: Vamos, Sergio.
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0: 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Sessão Pergunta Manda o Velho, hein? Ligue na Nativa, no zap da Nativa, 9198-441-6545 e faça a sua pergunta. Olha aqui, na sessão Pergunta Manda o Velho, a Stephanie tem uma pergunta complicada. Pergunta, Mano Velho, minha querida Stephanie.
1: Fala, Mano Velho, aqui é Stephanie. Depois eu vou te fazer uma pergunta bem da língua portuguesa, tá? Eu quero ver se você vai saber me responder, porque eu estudei isso esses dias. Por que que a palavra muito tem esse som de N, mas não tem N na palavra muito, e a gente fala com essa pronúncia? Sabe aí me responder? Obrigada, Nativa!
0: Obrigado, minha querida ouvinte. Olha aqui, a Pamela, a Stephanie. Stephanie, sabe o que é imitação? Aliás, eu estou aqui com uma produção muito bacana, que vai chegar nessa conclusão, que é porque o sotaque brasileiro é diferente do sotaque português. A língua portuguesa tem uma função fundamental. Talvez apenas 300 milhões de pessoas falem a língua portuguesa. A língua portuguesa, que é falada e ensinada em 9 países. O maior de todos é o Brasil, com 220 milhões de habitantes. Então, 80 mil fica nos 8 países, mais ou menos isso aqui. Então, Angola, Moçambique, Cabo Verde, por aí afora. Eu vou não trazer, porque essa diferença, que às vezes é uma imitação, vem de um sotaque, viu, minha querida Stephanie? Talvez um sotaque. Eu dei um exemplo esses dias aqui no Forró Nativo, porque todos os meses, 11 meses do ano, terminam com O, e abril termina com L. Mas mesmo terminando com L, a pronúncia de janeiro é igual a de abril. A pronúncia de dezembro é igual de abril. Porque, veja bem, no mês de janeiro, não, você pode colocar no rádio, na televisão, qualquer,

Ela não fala janeiro, né? Porque termina com O. Então devia ser janeiro, fevereiro, março, abril, abril com L. Mas na prática não é bem assim. Então, dá no mar, dá no mesmo. Eu já falei e vou repetir essa diferença do abril para janeiro e fevereiro. Por quê? Por exemplo, normalmente você fala janeiro, fevereiro, março, né? Maio, junho, julho, agosto, setembro, outubro, novembro, dezembro. E não dezembro. Novembro, se alguém falar, você vai achar estranho esse cara aqui. Então, passa a ser uma imitação. Se janeiro é janeiro, abril com L é abril. Tudo termina com U. Então, por isso, eu creio que o muito a gente pronuncia como se tivesse o N. É muito, né? É muito. Mas às vezes se eu escrevi muito, mas não é muito. Então você tem razão. Olha, eu vou fazer uma pesquisa mais elaborada sobre essa questão e vou trazer para você no Fórum Nativo. Mas olha, eu quero fazer um convite para você, viu, Stephanie? Amanhã, domingo, ouço Fórum Nativo das 5 às 7, que eu vou falar justamente essa questão do sotaque brasileiro e o sotaque português, onde muitas palavras, pela abertura da vogal, fica totalmente diferente, tá certo? Pergunta ao Mano Velho, sucesso do Forró Nativa. Mano Velho, Mano Novo, meu Brasil!

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0: divertido e muito mais Aviões do Forró. Dói, né? No nosso forró. Bom dia pra você. Faltando 17 minutinhos pra 6 da manhã. Já já ele tá chegando. Renato Rainha na nossa manhã de amigos. Mas agora quero saber de você. Como é que tá o tempo por aí, hein? Na sua cidade, na sua região. Vamos falar sobre o tempo? Vamos? Será que a dona Mariquinha já chegou? Já?
1: Tá chovendo aí.
0: Tá chovendo, é?
1: Aqui tava chovendo e agora já choveu.
2: Tá chovendo, eu sou fora. Dentro de casa tá tudo seco ainda.
0: Então bora saber como é que fica o tempo nesse final de semana. Na região sudeste, em São Paulo, dia de tempo fechado, viu? Possibilidade de garoa e mínima de 16 graus, máxima não passa dos 21 graus. No Rio e em Minas, há variação de nuvens com aberturas de sol, mas não se descarta aí chuvas rápidas e isoladas. No sul do Brasil, a massa de ar polar perde intensidade, mas o tempo segue instável. Dá um pulinho no Nordeste, vamos? Há alerta para chuva forte e temporal que atinge em grande parte de toda a costa litorânea da região Nordeste, viu? No Norte do Brasil, as instabilidades vão persistir e há previsão de muitas nuvens, período de sol intercalado com pancadas de chuva. Mas, ó, tem trovoadas também. Bora ficar de olho no tempo, hein? O nosso forrológico continua.

Rapaz, rapaz, rapaz, o negócio tá bom demais, eita. Olha aqui, o Fábio Teruel, ele está na Nativa toda semana, de segunda a sexta, de segunda a sexta. Eu falei ainda há pouco dele, porque surgiu o papo do Evangelho. Mas o Fábio, ele tá ligado, né, Fábio Teruel? Mas a mensagem do Fábio Teruel na Nativa é de segunda a sexta-feira, 5 para as 6 da manhã, antes do Jones Mendes e após Mano Velho e Mano Novo. Mas, Fábio, eu ainda estou contando aqui a história de São Camilo de Leres. Quando o Camilo de Leres viajava de barco, ele sempre procurava saber se havia algum doente para visitar. Diversas vezes lhe entregava todas as provisões de viagem que trazia, encontrando entre os remadores algum religioso que não tinha livros de orações. O breviário comprava-lhe um. Chegava na terra. Uma vez aconteceu que alguém, depois da doação, já ter vendido o breviário, e Camilo assim se expressou: não fez por mal, mas porque não tinha o que comer, ofereceu a outro. Olha como era aquele tempo do Império Romano, hein? Viajando para Abruzzo, encontrou um cordeirinho deitado à beira da estrada. Desceu do cavalo, pegou no colo, mas adiante encontrou o pastor e lhe entregou o animal. Em carta ao superior do Hospital Grande de Milão, em 31 de dezembro de 1608, Camilo escreveu: providenciem gorros para todos os doentes, para que não passem frio. Que se façam lençóis, cada enfermaria tinha 25 ou 30 pijamas. Que se façam comadres para que aqueles que não conseguem levantar e que sejam mais práticas do que as atuais. Na mesma carta, propôs reforma na construção, insistindo na higiene, no arejamento das enfermarias, pois com o ar, a luz e a água são bons remédios. São detalhes da vida de São Camilo de Leres, que estou contando aqui no Forró Nativa, deste sábado, Mano Velho e Mano Novo Brasil!

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0: Ô, minha gente, que peninha, que peninha. Mas lembre-se, na vida, tudo na vida tem princípio, meio e fim. Então agora estamos na parte final do Foro Nativa. Foi bom demais, com muitas pesquisas. Pergunta Mano Velho. Amanhã teremos aí o Pergunta Mano Velho, amanhã domingo. Entendeu? Vou contar por que o sotaque brasileiro é diferente do sotaque português. Tem muita coisa interessante para falar para vocês. Mas o comandante já está vexado. O Douglas DC3 está ali brilhando. Ele é todo como se fosse alumínio. Olha com os arrebites em toda a fuselagem. Porta aberta. E ali estão comandante, copiloto, engenheiro de voo e o radiotelegrafista. E dois comissários. Venha, mano velho. Vamos decolar. Vem aí a oração do Padinho Padre Cício. E eu digo para vocês, hein? Até amanhã, galera do querido e amado Brasil, Zio, Zio, Zio.
1: Mano velho, dizem que o Padre Cícero é um santo e tem poder.
2: É isso mesmo, Mano Novo. E se a voz do povo é a voz de Deus, só nos resta dizer, viva o santo do sertão.
1: Viva!
2: O Padre Cícero foi tão querido no sertão nordestino que o povo criou a sua oração. A oração para ser rezada antes do agricultor sair de casa para a lida diária.
1: Vamos rezar, mano velho?
2: Vamos sim, mano novo, ao som do maestro César do acordeão.
1: Pelas lágrimas divinais, livrai-me dos invejosos e das mãos dos criminosos e dos laços dos satanás.
2: Para botá-los para trás, Deus na frente, paz na guia. Ó Santa Virgem Maria, quando vem rompendo a aurora, iluminai-me na hora que vem clareando o dia.
1: Levanto-me e entrego-me a Deus e a Virgem Maria,
2: para com as espadas de São Jorge estar armado, com o leite da Virgem Maria amamentado.
1: Para que meus braços não sejam fracos, nem meu sangue derramado pelas mãos do inimigo.
2: Quero ficar livre de todos os perigos em minha casa, junto com a minha querida família.
1: Em nome de suas cinco chagas, Jesus Cristo de Nazaré, atenda os meus rogos e me livre de todos os males.
2: Amém.
3: Ave Maria, vamos, mulher valente.

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a gente. Quem diz que eu não vinha? Quem diz que eu não voltaria? Estou aqui, Renato Rainha com você, obrigado. Obrigado todo mundo, obrigado Nativa FM. Tô voltando para ajudar os companheiros, ajudar a rádio, de alguma forma poder, né, impulsionar a nossa audiência cada vez mais. E obrigado pela aceitação, né? Porque não é fácil voltar, às vezes a gente não sabe, né? Vou bater na porta, vai que essa porta não abre, aí lascou. Mas abriu. Obrigado, gente. Começando Manhã de Amigos. E a gente vem pra trazer presentão, alegria pra você. Muita música boa e coisas boas acontecem aqui na nossa Nativa FM. Tem um desafio, né? Já tem um desafio. Logo de cara, assim, tem um desafio pra você aqui. Eu vou tocar esse desafio pra você matar a charada com a gente aqui. Já tá lá o desafio? Posso colocar? Colocarei o desafio, então, pra você agora. Escuta, porque é a música invertida. E esse negócio de música invertida, que desde criança eu sempre tentei fazer isso, viu? Ouvir a música de trás pra frente e tal. Ainda bem que o André tá do meu lado aqui, vai me ajudar. Tudo bem, André? Tudo firme? Bem, graças a Deus. Vai me ajudar a tentar decifrar essa música aqui, ó. Vamos ver a música. Cadê? Ah, matei. Já peguei. Peguei a música. E aí? Que música é essa? Que música é essa? Quero saber que música é essa! Vamos lá, gente, todo mundo mandando a resposta.

resposta. 91984416545. Você participa com a gente, manda a resposta, pode gravar áudio, claro, deve gravar áudio pra gente, e tem presentão pra você também. Tem a camiseta linda da Nativa e a coleção 2026 está em alta. Todo mundo querendo ganhar nos modelos Aproveitar o Dia e o Bom da Vida, Brindar um Novo Encontro ou Explorar o Mundo e Viajar Sem Limites. 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E aí, bora nessa brilhar então? Estamos esperando você para chegar junto com a gente aqui, participar no Manhã de Amigos da sua Nativa. E essa aqui, hein, você conhece? João Paulo e Daniel com Qual Carícia? 6:09, horário de Brasília. Bom dia, gente.

0: A Nativa é tudo e muito mais, amor. Eduardo Costa, agenda rabiscada no Manhã de Amigos. 6h20, horário de Brasília. Tá amanhecendo o dia, ai que gostoso, né? Já tá tomando aquele café? Já passou o cafezinho no jeito? Ai que gostoso. Serve um pouquinho pra mim. Aceito. E eu tô tentando cortar o adoçante também. Eu vou tomar purinho hoje. Eu vou tomar café amargo, pra ver se acorda mesmo pra valer. Gente, é o seguinte, a gente tá brincando aqui, passando o áudio invertido para que você possa decifrar quem está cantando, ou o nome da música, enfim. Se você acertar o cantor, eu acho que já está de bom tamanho, né? E aí, acertar o nome da música seria um luxo. Mas participa com a gente. Vai lá, dá o seu palpite, eu vou tocar de novo aqui. Vamos ver se você consegue, a essa hora, 6h21, horário de Brasília, decifrar o áudio invertido. Se fosse normal, acho que eu já não saberia. Mas eu matei na hora que eu vi aqui. Escuta aí, ó. Ó. É um modão, hein? Ó. É um modão. Meu Deus do céu. Vamos lá, gente. Todo mundo tentando decifrar. Deixa eu escutar aqui quem tá mandando a participação.
1: Bom, de volta à Nativa.
0: Obrigado.
1: E a música que tá tocando invertida aí é a Sandra Rosa Madalena, Sidney Magal.
0: Pode ser, pode ser. Não vou falar nem sim nem não. Pode ser que seja o Sidney Magal. Sandra Rosa Madalena. Boa essa, hein?
2: A música é essa. Não está sendo fácil. 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
0: Não está sendo fácil mesmo. Obrigado pela participação. Não foi fácil essa, hein?
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0: Bateu na trave.
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0: Esse bateu na trave, bateu na trave.
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0: Poxa, Daniel.
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0: Ô Daniel, você não pode participar não, Daniel. Ô Daniel, cantor Daniel, também participando. Ó, já tem presentão, tá? Pra quem acertar, a gente vai sortear a camiseta bonita da Nativa Coleção 2026. 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E aí, bora nessa então participar com a gente? Manhã de Amigos tá só começando. A gente volta daqui a pouquinho, tá? Você continua aqui na sua Nativa brilhando muito na nossa manhã. Vem brilhar com a gente!
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7: Nativa, bom dia, 6:27 horário de Brasília.

0: coisa linda de meu Deus, Marília Mendonça, com Maiara e Maraísa soltando a voz. Como elas arrebentam juntas. Ah, mas olha, a gente mata a saudade, né, desses projetos que elas fizeram. E a Marília com certeza tá no nosso coração para sempre. Bom, seguinte, tô colocando o áudio invertido aqui e eu tô causando uma confusão na cabeça do povo. O povo está confuso. Oh, meu Deus do céu. Vamos ouvir um trechinho mais aqui da música invertida. Eu coloquei a música aqui numa velocidade que dá para entender. Vamos ver. Olha lá. Ah. Ele dá uma esticada, você percebe que... Ó, tá fácil, ó. Não, não tá difícil, é só pegar... Quando você pega...
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0: Meu Deus.
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0: Jesus,
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0: É. Amado, deixa o Amado Batista saber disso, viu?
2: Bom dia, Nativa. Bom dia. E a música que tá tocando aí é o Holy Glass.
0: É, lembra, né? Lembra o Holy Glass. No chuveiro. Ele quando canta no chuveiro, o Holy Glass, no chuveiro, ele vai bem.
3: A música invertida é Ainda Ontem Chorei de Saudade.
0: É, eu vou chorar de desespero. Você tem que acertar. Bora acertar, gente. Olha, tem a camiseta bonita da Nativa. Camiseta linda da Nativa. Coleção 2026 que tá arrebentando. Que eu vejo de gente usando essa camiseta. A coleção 2026 vem com os modelos Aproveitar o Dia e o Bom da Vida. Tem um outro modelo também que tá arrebentando, que é o Brindar um Novo Encontro ou o Explorar o Mundo e Viajar Sem Limites. Eu, se eu fosse escolher, para mim seria esse modelo aqui, Explorar o Mundo e Viajar Sem Limites. 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E aí? Já sabe, a música invertida, quem tá cantando? Eu tô esperando você. Vem brilhar com a gente, vem!
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0: Daqui a pouquinho a gente volta. 6h42, horário de Brasília, bom dia!
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0: 6h47, horário de Brasília. Bom dia.

0: Nativa, bom dia, 6h49, horário de Brasília.
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0: Nativa, 8 para 7, horário de Brasília, bom dia.
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Pior nos relacionamentos, né? Que depois que passa, eu não te amava, não. Eu descobri que eu não te amava. Bom, 6:58 agora. Horário de Brasília. Eu soltei o áudio invertido. E você ficou cantando de trás pra frente, que eu sei. E chegou a hora do resultado. Vamos ouvir qual era a música. Atenção, de trás pra frente também vale. Bora lá, gente. Escuta aí, ó.

0: Muito fácil, muito fácil. Mato Grosso e Matias, na hora do adeus. Inclusive, eu toquei a música aqui, gente, pra te dar uma diquinha. Você pegou a dica? A Eliana pegou, né, Eliana? Parabéns pra você, menina.
1: 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E a música que tá tocando é Na Hora do Adeus. Aquela.
0: Falei?
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0: Vamos aplaudir, vamos aplaudir. Parabéns, Eliana. Eliana Miranda. Eliana Miranda Vitor, final do telefone 6952. Bebida, você ganhou a camiseta linda da Nativa Coleção 2026. Aproveitar o dia e o bom da vida. Esse é um primeiro modelo. O segundo, que eu também gosto, brindar um novo encontro ou explorar o mundo e viajar sem limites. Venha retirar, tá bom? Estamos esperando por você. 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Daqui a pouquinho tem mais um presentão. Ai, que presente você tem? Não posso falar. Ai, não posso. Eu não vou falar, prometo. Eu falo daqui a pouquinho pra você aqui no Manhã de Amigos, tá bom? Fica aqui. Quem diz que eu não vinha, eu voltei para Nativa. Eu sou o Renato Rainha. Que alegria voltar para minha casa. 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Para onde você gostaria de voltar? 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

0: tiver tudo e muito mais, amor, tamo de volta.
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0: Ah, gostoso, hein? Manhã de amigos. Ah, uma amizade é bom demais, né? Você briga muito com seus amigos? Pode ficar... Para, viu? Para, não pode ficar brigando com amigo, não. Ah, mas eu discuto. Normal. Coisas da vida. Gente, 7:05, horário de Brasília. Ó, você sabe que eu tô voltando? Prazer imenso, eu sou o Renato Rainha. Tem gente que vai falar assim, eu nem sabia que você saiu. Eu nem sei quem é você, né? Vai falar... Bom, né, eu nem sei quem é você. O porteiro do prédio olhou pra mim aqui, o senhor quem é? Agora é o senhor Renato. Ah, eu tô voltando, hein? Eu tô voltando e voltei. E pra gente brincar com essa minha volta aqui na Nativa, eu quero que você coloque pra mim uma música que tenha a palavra volta. Cante pra mim. Posso pedir pra você cantar pra mim? Cante pra mim. É, eu conheço pelo menos umas três músicas que tem a palavra volta. Então vamos lá, todo mundo já planejando e pesquisando uma música que tem a palavra volta. Eu vou te dar presente, tá? Pra você pagar esse mico aqui. Eu vou te dar presente. Kit João Bosco e Vinícius, Nativa, com bolsa e copo térmico, abridor, suporte de mesa pra celular. Nossa, mãe do céu! Quanta coisa boa! 9198-441-6545. Eu tô esperando você. Eu espero você! 76, bom dia, horário de Brasília. Bom demais ter você aqui.

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1: Nativa, amanhã de amigos, 7h14, horário de Brasília. Bom dia!

0: 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Uou, tô por aí, Rio Negro e Solimões, manhã de amigos. 7:18, horário de Brasília. Bom dia pra você, um ótimo sábado. Dá uma espreguiçada, levanta, acorda, se movimenta e deixa o rádio ligado na Nativa o dia todo. Deixa o dia todo, o mês todo, o ano todo, o século todo. Ouve nós aí. Ó, gente, eu tô voltando e quero que você cante pra mim uma música que tem a palavra volta. Podemos abrir as inscrições? Bora lá então, vai.
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0: Cadê o volta?
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0: Palmas pra ela, Sueli, essa é do Raça Negra. Já matei na hora, que a hora que você começou a cantar, vamos ouvir aqui, bora.
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0: Não, mas é a Rita, né? Meu nome não é Rita, puxa, meu nome não é Rita. Valeu, gostei, Eliana, obrigado, viu? A Cléo também quer cantar? Então, por gentileza, vamos limpar o palco pra ela subir aí.
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0: Essa eu gostei. Essa porta aberta pra eu entrar, eu gostei dessa, viu? Gostei dessa. Muito obrigado, Cléo. A Thaís também vem dar um brilho? Vai, Thaís.
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0: Essa é uma das que eu mais gosto, sabia? Ô, Thaís, você mexeu com o meu coração agora. Fiquei... Eu se emocionei agora. Ai, gente, muito bom. Continue mandando 91984416545. Música volta. Eu quero que você cante músicas que tenham a palavra volta, porque vale de presente para você o kit João Bosco e Vinícius. Esse kit maravilhoso, João Bosco e Vinícius Nativa, com bolsa e copo térmico, abridor e suporte de mesa para celular. Percebeu quanta coisa legal a gente tem para você aqui na Nativa? Então vamos lá, gente. 91984416545. Tô esperando você para brilhar com a gente. Já tem eles para cantar também. Danilo e Davi, no Manhã de Amigos.
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2: Saiu a pré-lista com 55 nomes dos jogadores que podem ser convocados pelo técnico Carlo Ancelotti. Nela constam nomes que não estavam sendo chamados, como o goleiro Everton do Grêmio e o atacante Gabriel Jesus do Arsenal. Neymar também está nela. Lembrando que a convocação final, com 26 nomes, acontece segunda-feira.
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0: 7h25, horário de Brasília. Manhã de amigos, querendo que você cante uma música. Ó, presta atenção, que tenha a palavra volta. Ai, gente do céu. Não é fácil escolher uma música para cantar, ainda mais com a palavra volta. Estamos querendo que você participe com a gente. Vale de presente o kit João Bosco e Vinícius Nativa, com bolsa e copo térmico, abridor e suporte de mesa para celular. Tô esperando você, 9198-441-6545. Vem brilhar com a gente, bom dia. Olha o Cris aí, ó.
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0: 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Danilo e Davi, apaga, apaga, apaga. 7h31, horário de Brasília. Bom dia.
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0: Ah, eu quero mudar de vida. Eu quero mudar de vida. Mas assim, a minha força de vontade é muito grande. E às vezes eu encontro algumas dificuldades pelo caminho. É muito difícil. Sabe por quê? Porque mais do que a sua força de vontade, que já está, assim, excelente, já é um bom início a sua força de vontade, mas você tem que se atentar ao ambiente da mudança. Vou te dar um exemplo. Você quer emagrecer. Ah, tomei a decisão que vou emagrecer. Mas você olha para o lado, tem um monte de gente comendo chocolate em sua volta. Você vai ao supermercado, enche o carrinho de coisas que não poderia, para quem quer emagrecer. Ah, eu vou parar de fumar esse ano. Eu tô decidido, tô decidida que vou parar de fumar. E aí você toma a decisão. Ah, ó, a minha força de vontade vai fazer eu parar de fumar. Agora eu paro de fumar, mas você anda com fumantes. Sempre para, né, em um lugar onde alguém te oferece um cigarro. Fica muito difícil. O ambiente é que vai fazer você mudar. A força de vontade, a sua decisão, a sua determinação é muito importante. Mas lembre-se disso. É o ambiente que você vai criar que vai fazer você se transformar e fazer a verdadeira mudança. Pense nisso. Bom dia.

0: Alternativa é tudo e muito mais, amor. Edson e Hudson, foi você quem trouxe. Eu cantava errado essa música. Pra mim era que é Deus quem trouxe. Cantava errado. Você canta certo? Então canta pra mim uma música que tem a palavra volta. Eu quero que você cante pra ganhar presentão aqui na Nativa amanhã de amigos, né? Bora, cante.
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1: Nossa, gente, ela cantou bonito. Vamos aplaudir a moça. Vamos aplaudir a Lucy. É isso, poxa. É profissional, profissional. A Madalena, Madalena. Cante, Madalena.
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1: Que susto.
0: 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Volta pra ela. 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
1: Nossa.
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1: Eliana de Lima, acho, né? Não é? Eliana de Lima. Palmas pra ela também. Cantou, cantou bem. Volta pra mãe. Precisa gritar, né? Precisa gritar que você vai me acordar, que você vai me assustar. Ah, o Wanderson vem pra cantar também? Vai, menino.
2: 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Valeu, Renato.
1: Valeu, um abraço, cantor. Valeu, meu artista. Obrigado. Aplaudiu o artista também, o Wanderson. Vamos lá, Juliana. Juliana, vai, Ju.
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1: Olha, dá uma nasalada.
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1: Eu não lembro dessa. Ô, Juliana, você não... Ô, Ju, você não tá inventando música aqui não, né, Ju? Eu não lembro dessa. 9198-441-6545. Obrigado, Ju. Um beijo pra você. Obrigado pela participação. E, ó, daqui a pouquinho a gente vai, entre as pessoas que estão cantando aqui, a Estela tá me ajudando a escolher alguém que vai ganhar o kit João Bosco e Vinícius Nativa, com bolsa e copo térmico, abridor e suporte de mesa para celular. Baita, baita de um kit. Gente, vai tomar uma, posso tomar uma água também? Eu sou filho de Deus, né? Zé Neto e Cristiano levantaram cedo para cantar aqui. Já já eles cantam, soltam a voz. Cadê eles? Vieram. Ai, que susto. Ah, que susto! Pensei que não ia cantar.
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Na manhã de amigos, Nativa. 7h46, horário de Brasília. Bom dia.

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1: 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Jeitinho diferente, hein? Acústico.

0: 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Alegria, trai a véia, lembrança boa pra fechar mais uma hora no Manhã de Amigos. Como passa o tempo, né? Passa muito depressa, tem que aproveitar e trazer lembranças boas a todo momento, né? Boas recordações, criando memórias. Tá na moda falar isso, criando memórias. Bom, eu te pedi pra cantar música com a palavra volta. Você cantou? Você cantou? Continue cantando, vai.
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0: Boa, boa, essa tem mais. Tem mais, tem mais. Vamos ouvir, vamos ouvir.
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0: Cadê a volta?
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0: É, quando ela foi pra volta e meia, vamos dar, ela deu uma respirada, né? Ela vai... Crianças, né? Crianças. Bom, gente, obrigado a todo mundo que cantou. Coloquei algumas participações no ar, outras tantas aqui. Fiquei ouvindo com a Estela e dando risada. Obrigado, viu, gente? Todo mundo que participou. A Cleonice de Magalhães Silva, final do telefone 8755. Ô, Cleo, posso te chamar assim, Cleonice? Ai, mas me chamo

0: De Nice, tá bom, Cléo, Nice, enfim. Obrigado e parabéns pra você. Acabou de ganhar o kit João Bosco e Vinícius Nativa, com bolsa e copo térmico, abridor e suporte de mesa pra celular. Vamos aplaudir a Cleonice! Cleonice! Estamos esperando por você, tá bom? Pra retirar o seu presentão. Manhã de Amigos continua. Já já tem muito mais pra você na rádio, que faz de tudo pra te ver feliz e contente. Continue sempre na Nativa. Tem Bruno e Marrone pra cantar já já. Continue com a gente.
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Manhã de Amigos tá chegando, sabadão, 16 de maio, 2026, são 7 horas e 6 minutos. Muito bem-vindo para você, já na sintonia da sua nativa Cuiabá, aquele abraço, bom fim de semana. E aí, como é que tá o seu sábado nesse início de dia? O relógio tá diferente, anda mais leve, a cidade parece respirar num ritmo mais tranquilo e até o café combina melhor, né, com a música boa aqui que a Nativa toca para você. O sinal aqui também tem as melhores promoções e tá valendo. 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Nome bairro menciona, Pedro, eu quero assistir o meu filme preferido. 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Manda o seu alô de bom dia. Fica muito à vontade para participar aqui com a gente. Aliás, tem gente trabalhando também. Eu sei que tem gente já pegando a estrada, organizando a casa, encontrando os amigos ou simplesmente curtindo essa manhã. Ali, ó, como eu disse, hoje mais sem pressa. E para cada momento desse, sempre existe uma música que encaixa perfeitamente. Tá no ar, tá no ar. Sete, 23 graus é a temperatura agora em Cuiabá e Várzea Grande. Bom dia.

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Música sertaneja, Jorge Mateus, Lauana Prado. Que feat maravilhoso aqui da nossa querida Lauaninha, que passou ontem em Várzea Grande, fez um grande show, por sinal, lá na Expo VG 2026, que continua hoje. Hoje, dia 16, tem

0: As meninas, gêmeas, nossas queridas Maiara e Maraísa têm mais shows regionais e a grande final do rodeio, tudo hoje, tá? E amanhã tem o encerramento, dia 17, portanto, noite especial com show gospel, atrações culturais e muito lambadão, Expo VG 2026, uma festa para a nossa gente. Fazer o seguinte, hein? Agradecer já a nossa audiência, Carmelita. Bom dia, Pedro Panock, um abraço para você, bom trabalho. Você mencionou cafezinho, já tomei o meu, tá aí ó, pão de queijo, tava quentinho. Fazendo inveja, né? Obrigado, tá, minha amiga. Quem mais? Marcelino, bom dia, Pedro, um abraço pra vocês aí da Nativa. Você mencionou pegar a estrada, tô agora dirigindo a... onde? Santa Carmen. Tá indo pra Santa Carmen, ah, lá no norte de Mato Grosso. Obrigado aí pela sintonia. Dirija com cuidado. Boa viagem, tá? Quem mais? Luciano. E aí, Pedrão, aquele abraço. Bom dia, já tô aqui na escuta. Deixa eu agradecer também o Thomas, na sintonia com a gente. Hoje, pessoal, tá chegando agora, especialmente, temos mais um mimo para você aqui na nossa programação. 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Eu preciso apenas fazer uma pausa aqui, musicalmente falando, mas tem aqui na sequência os nossos parceiros trazendo aquelas dicas espertas, boas. Então é só você continuar sintonizando aqui a Nativa, porque depois que a gente retornar musicalmente aqui, sabe quem canta?
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4: Já estamos de volta aqui no Manhã de Amigos.

manhã de amigos, agora são 7 horas 32 minutos, tem Gustavo Lima. Antes, só pra lembrar, tá valendo aqui, ó, par de ingressos pra você curtir o seu filme preferido com quem você gosta. É Cineflix, manda pra cá, mensagem de voz, de texto, fica à vontade, participa.

0: Esse é o nosso Manhã de Amigos. Agora 18 para as 8. Bom dia.
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0: A Nativa é muito mais, Maiara e Maraísa, esse é o nosso Manhã de Amigos, que sequência maravilhosa que teve também, Amado Batista, só para lembrar, as nossas gêmeas maravilhosas estarão daqui a pouco, né, logo mais à noite, se apresentando na Expo VG, atrações, então, Maiara e Maraísa, show regionais e também a grande final do rodeio, tudo isso hoje. Imperdível, você está acompanhando, foi ontem na Lauana Prado, vai hoje na Maiara e Maraísa. A Nativa, você sabe, né? Só para lembrar, a entrada é gratuita, né? Para a pista ali principal. Aí tem o camarote, nós fizemos sorteio aqui de vários pares de convite, inclusive para nossa audiência também participou aqui e conferiu aqui ingressos para o show de hoje da Maiara e Maraísa. Então fecha... Amanhã tem o encerramento, dia 17. E aí amanhã é o seguinte, noite especial com show gospel, atrações culturais e muito lambadão. Expo VG 2026, uma festa para nossa gente. Imperdível. Manda alô aqui para nossa audiência, pessoal mencionando aqui, tá a fim de concorrer o nosso presente. E hoje tem Cineflix. A gente tem falado aí uma expectativa. Você quer assistir? Lembra do He-Man? Hã? Lembra, né? 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Ai, ai, ai, como é bom relembrar, matar a saudade, né? E aí tem esse, a gente pode chamar de live action, né? Mestres do Universo, Cineflix anunciando pré-venda com início dia 21 de maio. Eita, tá chegando a hora. Só pra lembrar, né? Mestre do Universo em 4 de junho, tá? Vai estrear nos cinemas oficialmente dia 4 de junho, mas já tem abertura de pré-venda aí dia 21 de maio. Expectativa boa. Vocês fazem um intervalo, daqui a pouquinho a música volta pra você. Já tá tudo organizado com esses irmãos queridos aqui, ó. E fala com a nossa audiência.
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Manhã de Amigos está retornando com música boa, parceria aqui de Jadson com Victor e Léo. A música chama-se Colo. E detalhe, gente, tem mimo para você. O presente da vez é o par de ingressos do Cineflix para você assistir o seu filme preferido. 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

0: Nativa é muito mais. Ed Brito e Samuel. Esse é o nosso Manhã de Amigos. 8 horas, 1 minuto. Você ligado aqui com a gente. Vamos pro WhatsApp agradecer a nossa audiência, pessoal já desperto. Ou ainda trabalhando também, mas com a sintonia 94,3, ali num bom volume, escutando aquele repertório que é feito muito, mas muito caprichado para te emocionar, para você vibrar nesta manhã de sabadão. Vamos para a galera também participando aqui para concorrer o nosso presente. Cineflix, está valendo. Bairro Icaraí, a gente conta com a audiência da Jaqueline Félix. Boa sorte, tá, Jaque? Tudo de melhor para você. Temos também o Luiz Fernando, que habita o Jardim dos Estados, na nossa querida Várzea Grande. Temos ainda a audiência da Tati Santi Gomes. Oi, Tati. Mandou áudio, tudo bonitinho. Cadê?
1: Bom dia. Assisti o filme Diabo Veste Prata.
0: Tatiana Santi Gomes. Ou simplesmente Tatiana Gomes. Obrigado aí pela sintonia do Parque Cuiabá. Tá concorrendo. Boa sorte, minha queridona. Tudo de melhor. Chega aqui mais perto. 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

0: Nativa 94,3, esse é o nosso Manhã de Amigos. Primeira hora, tá? Segunda hora tá chamando. Antes, eu só quero mandar aqui um agradecimento pra nossa querida Liege Marie, na sintonia com a gente. Bonjour, mulher. Obrigado pela audiência. Jardim Califórnia, acompanhando aqui o nosso Manhã de Amigos. Tem também a Larissa Stephanie, deixou o recado dela aqui. Também tá concorrendo o nosso presente. E tá valendo, minha gente amada. Aqui, ó, par de ingressos para o Cineflix. Quer assistir o seu filme preferido em cartaz lá no Cineflix? Então menciona, manda aqui mensagem de texto, de voz, e fala lá o filme em cartaz. Ou ainda, simplesmente manda a hashtag Cineflix, tá concorrendo. Grava sua mensagem de áudio, manda o seu bom dia. Menciona, eu quero ganhar esse presente para ir no cinema, Pedro. Pronto, tá concorrendo. Moça, fala com a nossa audiência. Ela canta já já, hein? Na segunda hora do Manhã de Amigos.
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manhã de sábado. Esse é o nosso programa Manhã de Amigos, segunda hora, tá? São 8h16. Pra você que ligou o rádio agora, eu me chamo Pedro Panock. Vamos juntos até às 10, até às 9 aqui com o Manhã de Amigos. E depois nós temos o Hora Mais, edição deste sabadão. Vai com você, a partir das 9 até às 10. Vamos juntos nessa pegada boa aqui de final de semana. Temperatura tá tranquilo, né? 26 graus agora, umidade relativa do ar 80%. Máxima prevista, no entanto, é na casa dos 32 graus. Isso vai se estabelecer pelo menos até amanhã. Só para lembrar, tem previsão de queda de novo na temperatura. Segundo o Instituto Climatempo e Meteorologia, segunda-feira, a máxima não sai da casa dos 20 e tem mínima ali de 17 graus para Cuiabá e Várzea Grande. Eita! Sabadão chegou e amanhã começa daquele jeito, todo mundo apreciando aqui com música. 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Esse é o nosso Manhã de Amigos, tem Ana Castela. De onde eu...

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0: A Nativa é tudo e muito mais. Paula Fernandes, Amar de Novo. Manhã de Amigos, daqui a pouquinho, sabe quem canta pra você? Essa dupla querida
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0: aqui,
1: galera,
0: ó.
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0: Nativa, Luan Santana, Léo Foguete com Dona. A música volta daqui a pouquinho com ele.
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0: O nosso santo bateu. E esse é o som que fecha aqui o nosso Manhã de Amigos. Na sequência tem mais música boa no Hora Mais, aqueles nossos 60 minutos diretão só com som. Aí não tem mais pausa, quer dizer, tem, eu falo aqui o seu alô e tal, mas aí vamos diretão só com música e a nossa boa conversa. Combinado? Continua aqui na Nativa. Ah, e daqui a pouco também no final do Hora Mais rola aquele mimo, que é o par de ingressos para o Cineflix. Certo, Renato Silva? Obrigado pela participação. Uma excelente tarde para a Sueli Benedita, que passou aqui às 7h42 mandando boa tarde. Boa tarde. Bom dia, Elizabeth Gouveia dos Santos, Núcleo Habitacional Sucuri. Aquele abraço. Em instantes eu volto para continuar falando com a nossa audiência. E esse moço aqui vai cantar já já, ó. 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Fala com o povo.
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4: Tudo bem com você? Já estamos de volta com música boa aqui para você conferir, sempre num bom volume. Feliz sábado, final de semana com a Nativa. Eita, que tem gente trabalhando, gente já no preparo ali do almoço. 99 vai receber convidados, pensando no fim de semana, ou simplesmente curtindo o momento, e escolheu a Nativa como companhia. E tá certo, hein? A Nativa tem um sábado aqui com música boa, tem um clássico sertanejo, a gente também coloca aqui um lambadão. E outra, a gente vai fazendo festa. E tem presente para de ingressos para o Cineflix. 996398781. Inclusive, já vamos agradecer a nossa audiência. Oi, Adriana. Fala com

0: a galera da Nativa.
1: Bom dia, Nativa. Diga. Aqui é a Adriana. Na verdade, o pessoal me conhece como Baiana, que é a Baiana, certo, do Três Lagoas.
0: Adriana,
1: e eu gostaria de participar desse ingresso.
0: Já está,
1: e
0: minha amiga.
1: E do Copo da Nativa. Bom dia.
0: Boa
1: bom
0: sorte.
1: Bom sábado para todos, que Deus nos abençoe.
0: Amém. Obrigado, tá? Um abraço para você, para todos aí junto contigo. Conhecido como Baiana. Temos também a Patrícia Pereira, do bairro Cristo Rei. Vai ser grande em peso aqui também com a Nativa. O Jones apresenta aquele repertório, o spoiler, além do Matheus e Cauã, quem mais, Jones, vai tocar agora?
2: Gustavo Mioto.
0: Opa.
2: E Ana Castela.
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2: Lauana Prado.
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2: Luan Santana. Gustavo Lima.
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0: Tá aqui, hein? Só spoiler, tem muito mais. Pode deixar o som tocar, porque o sabadão combina com sertanejo, café, conversa boa. E uma manhã sem peso, só com música interessante. Retrovisor, Gustavo Lima. Isso é muito Nativa.

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1: A Nativa é muito mais. Música sertaneja aqui, Edson Hudson, Papel de Homem. Esse é o nosso Hora Mais Nativa deste fim de semana, sabadão. Vamos pro WhatsApp agradecer a nossa audiência. O som retorna daqui a pouquinho, tá? A pausa é só pra mencionar aqui a galera que faz a interação. O Stephanie Jonas Pinheiro 3 é o bairro dela, tá concorrendo. Sônia, tudo de melhor, tá no 1º de março, também deixou a inscrição. Tá valendo aqui para de ingressos para o Cineflix. Vamos para o bairro CPA 4, Evander Marques, também fez inscrição. Ellen Romero, um abraço pra você. Obrigado aí pela sintonia, pelo carinho, tá bom? Ellen... Quem também deixou o recado foi ela. Oi, Trícia. Cadê você, mulher?
2: Meu nome é Trícia Lange Almeida.
1: Trícia Lange.
2: Sou do bairro Jardim Pauliceia e quero ganhar os ingressos.
1: Obrigado, tá? Trícia, tudo de melhor. Thalissa de Oliveira. Tem também a Vitória. Tá no Goiabeira, sintonizando aqui a Nativa. E tem Bruninha.
3: Bom dia, Nativa. Aqui é a Bruna Cristina, do bairro Paiaguás.
1: E aí, meu bem?
3: Quero concorrer a sorteios hoje, viu?
1: Já está.
3: Bom final de semana.
1: Pra você também, bom fim de semana. Oi, moça.
4: Bom dia, Rádio Nativa. Aqui é a Graciela Aparecida Baroni, do bairro São Francisco.
1: Estou ligadinha
4: na Rádio Nativa.
1: Sim.
4: Quero muito ganhar esse par de ingressos para curtir um cineminha. É claro, ainda com um copo magnífico só da Nativa.
1: Isso.
4: Tomando aquele refrigerante geladinho com uma pipoquinha, pegando um cineminha. Então vem que tem Nativa.
1: Vem que tem Nativa. Graciela Aparecida mencionou bem. Além do par de ingressos, tem copo personalizado Nativa. Bem lembrado.
5: Bom dia, Nativa.
1: Bom dia.
5: Eu gostaria muito de estar ganhando esse ingresso.
1: É o Douglas.
5: Do cinema.
1: Douglas Silva está concorrendo, Douglas.
6: 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Bom dia, Nativeiros.
1: E
6: bom
1: aí?
6: Dia, Pedro.
1: Bueno dia.
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1: Tamo junto.
6: Nativa.
1: Alfa
6: 1, sempre
1: aí
6: VIP
1: sim,
6: total.
1: Que carona total. Boa.
6: Médico.
1: Diga.
6: Vitor. Enfermeira.
1: Diga.
6: Franciele.
1: Quem mais?
6: Doutor Joamir Dias.
1: Joamir.
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0: Agora mais nativa. Lance individual, Jorge Matheus, tá valendo. Par de ingressos para o Cineflix, mais copo personalizado da Nativa. Quer? Manda áudio.
1: Bom dia, bom dia.
0: Bom dia.
1: Bom dia, Nativa FM. Eu e sou aí? A Rosimeire.
0: Oi, Rose.
1: Sou de Diadema. Certo. E gostaria muito de ganhar. Coloca meu nome aí pro sorteio.
0: Já está. Obrigado pela sintonia. Igor da Silva também deixou o recado. Narciso, fala
2: bom
0: comigo.
2: Bom dia, Nativa. Eu quero ganhar esse super... Esse super presente, Sanativo, manhã de amigos. Meu nome é Narciso Ribeiro, do bairro Osmar Cabral.
0: Osmar Cabral.
2: Muito mais nativo.
0: Obrigado, tá concorrendo. Leonardo, agora 18 para as 10.

0: Narrativa é tudo e muito mais. Aqui banda Balancear com Romance Rosa, Lambadinha. Galera, é rápida, hein? Já com o ritmo de Romance Rosa, mandando ver pra galera animar. Ana Flávia, obrigado pela sintonia, tá no bairro Quilombo. Boa sorte, tem mais. Oi, Jackson.
1: Bom dia,
0: eu
1: sou Jackson. Bom dia. Eu quero participar do sorteio.
0: Já está, Jackson. Boa sorte, quem mais?
2: Bom dia, Nativa.
0: Bom dia.
2: Aqui é Amanda Cristina.
0: Oi,
2: falo
0: Amanda.
2: Do bairro CPA 3. Gostaria
0: certo.
2: Muito de ganhar esse par de ingressos aí pra mim, tá pegando o cineminha com meu esposo.
0: Tá
2: dado e assistir
0: recado.
2: O filme Michael. Somos fã dele.
0: Muito bem.
2: Me ajuda
0: sorte.
2: Aí, Nativa.
0: Boa sorte,
2: beijo,
0: mulher.
2: Bom
0: beijo.
2: Final de semana a todos.
0: Valeu, abraço.
3: Bom dia, Pedro. Sou a Vânia Rafael.
0: Oi, Maninha.
3: Gostaria de ganhar ingresso aí de cinema. Moro aqui no Jardim Industriário. Gostaria de assistir
0: Jardim
3: um filme,
0: Industriário.
3: Viu?
0: Certo.
3: Bom dia, bom sábado.
0: Bom sábado pra você também. Boa sorte, mulher. Daqui a pouquinho, quando eu voltar, já é pra conhecer quem tá levando esse presente aqui da Nativa. Agora 8 para as 10.
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0: Veridiana Maria. Veridiana Maria, final do telefone 4027. 4027, bairro Cidade Alta, aqui em Cuiabá. Veridiana Maria. Se deu muito bem, Veridiana. Parabéns, minha amiga. A produção já entra em contato contigo, tá? Obrigado, gente, pela companhia. Na sequência tem a Arena Nativa. A gente se fala na segunda-feira, a partir das 13 horas. Até lá, tchau.
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seu bom dia aqui no 9198-441-6545. Vamos nessa? Sabadão chegou, vou lhe usar cada segundo com muito amor, muita alegria e com os presentes da Nativa que eu sei que você gosta. Kit vem que tem caipirinha, tá valendo. Aquele bonitinho.

0: vida também. Ó, você pediu, pediu, ele apareceu, hein? Geninho! Aliás, hoje ele estreia no Nativíssimo Nova Geração. Bora cantar? Bora curtir aqui com essa nativa?
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1: Vai, safadão.

0: seu sabadão, nossa Arena Nativa. Como é que tá aí, hein? Tá valendo o kit bem que tem caipirinha. Me conta, o que você tá fazendo?
1: Bom dia, meus amores. Estou aqui dando aquela pescadinha maravilhosa e ouvindo a melhor, a minha Nativa.
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muito mais alegria. Que encontro, hein? Country Beach com Rio Negro e Solimões aqui no nosso Arena Nativa. E o Sabadão, tá aproveitando? Tá trabalhando? Tá dando carona pra Nativa? Tá fazendo nada? Chique que acordou agora, né? 11 e meia.

0: valendo o kit Vem Que Tem Caipirinha da Nativa. Completinho e lindão pra você.
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0: vou pegando você.
1: Ah, mulher!
2: A Nativa é tudo e muito mais alegria. Quero saber, o que você tá fazendo aí, Marina?
3: Bom dia, Gi.
2: Bom dia.
3: Eu sou a Marina, tô aqui no trabalho, ligadinha no Arena. Vem pra Arena Nativa.
2: Tamo junto, um beijo, viu?

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As gêmeas, Maiara e Maraísa. Vai lá, vai lá. 9198-441-6545. Zap da Nativa. Tava valendo aqui, ó, o kit vem que tem caipirinha. Completo, bonitinho, tábua em bambu. Tem também a faquinha pra cortar as frutinhas, o socador em madeira e o copo em vidro com a marca Nativa. Todo mundo quer.

0: Silva, final do telefone 5121. Adriana, você ganhou o kit maravilhoso da Nativa. Oba! Semana que vem, ó, sabadão que vem, vai estar curtindo a Arena Nativa, tomando uma caipirinha deliciosa nesse kit. Tem mais presentes, tem mais Arena Nativa e eu quero você aqui comigo participando, hein?
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0: faz você feliz no fim de semana, curtindo seu Arena Nativa. Tava aqui conversando, pensei assim, ó, como fazer o ouvinte nativa mais feliz aí no fim de semana. Aí apareceu uma palavrinha aqui na minha cabeça, Pix. Estão precisando aí de um Pix?
1: Sim!
0: Pra fazer churrasco, pra comprar uma blusinha, pra passar no salão no fim de semana, é isso?
1: Sim!

0: Olá, galera, aqui é o Henrique.
1: E aqui é o Juliano.
0: E estamos ligadinhos neste fim de semana com a Nativa.
2: Mais amor e menos drama. Né? Não é melhor? Eu acho.

0: Ativa é tudo e muito mais música pra gente cantar junto com Jorge Mateus. Amo noite e dia. Oi, Madá.
1: Tô aqui limpando casa, lavando roupa, fazendo almoço e curtindo muito a Arena Nativa. Uhul, beijo, beijo. Bom fim de semana pra todos.
0: Olha ela.

0: Thiago Lima, doidaça, tá doidaça aí nesse sabadão maravilhoso.
1: Sim.
0: Doidaça trabalhando, descansando, fazendo as unhas, cuidando do cabelo. Ai, que delícia, hein? 9198-441-6545. Combinamos, né, o zap da Nativa pra você fazer a sua inscrição aqui, que daqui a pouquinho tem o Pix. Vou fazer a ligação do Pix valendo R$300. Atenda.

0: 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E aí pronto, já garante a alegria do dinheiro presentão da sua Nativa no fim de semana. Oh, meu Deus, que delícia, hein? Arena Nativa.
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3: Saiu a pré-lista com 55 nomes dos jogadores que podem ser convocados pelo técnico Carlo Ancelotti. Nela constam nomes que não estavam sendo chamados, como o goleiro Everton do Grêmio e o atacante Gabriel Jesus do Arsenal. Neymar também está nela. Lembrando que a convocação final com 26 nomes acontece segunda-feira.
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Aqui é a Gisele da Luz, aqui nesse sabadão, colocando a minha casa em ordem, ouvindo Arena Nativa. Vem pro Arena Nativa, beijos de...

0: mais a pisadinha, esquema preferido aqui no nosso Arena Nativa, nesse sábado maravilhoso. Obrigada pela companhia, pelos recados aqui no Zap da Nativa. Eu também tenho um recado importante, tem novidade lá no nosso canal do YouTube, Rede Nativa Oficial. Vai lá dar uma olhadinha, que agora tem o Nativíssimo Geração Nativa. E quem tá inaugurando essa nova fase é o Geninho. É, gente, já cantou aqui, abrindo o nosso Arena Nativa, sei que você gosta, canta todas dele. Tá lá, o nosso peão tá atuado, contando cada coisa, abrindo o coração. Bora acessar lá pra comentar também? Ó, YouTube, vai lá, Rede Nativa Oficial, clica em vídeos e assiste. Vai lá, vai lá!
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0: Vamos! Hora de fazer o Pix Surpresa. R$300 pra dar aquela animada no fim de semana, mas tem que atender falando eu quero Pix da Nativa, hein? É agora! Uhul! Todo mundo precisando de grana. Recebi cada recado aqui no Zap. Liga pra mim, pelo amor de Deus! Quero comprar! Quero pagar cartão! Ligamos? Ligamos. Chama bonito. E aí? Fazendo o que que não...
2: Quero o Pix da Nativa!
0: Josiane da Silva Arantes, é você?
2: Isso!
0: Esperando a ligação do Pix, hein, bonita?
2: Sim!
0: Chegou a hora de ganhar! Ganhou, aliás, né?
2: Tô tremendo aqui. Então eu e minha filha.
0: Ai, como chama a filha, Ju?
2: Emily Sofia.
0: Emily Sofia, um beijo pra você. Quando o telefone tocou aí, você... Já... Oi, lindona, tudo bem?
2: Com vergonha também.
0: Ô, Josiane, quando o telefone tocou aí, você já tinha certeza que era a Nativa?
2: Sim, aí eu fiquei prestando atenção.
0: Porque não aparece o número, né? Por isso que eu falo. Tocou o telefone, tem que sair doidaça. Eu quero o Pix da Nativa.
2: Tem que falar alô pra todo mundo.
0: Tem que falar eu quero o Pix da Nativa pra todo mundo, né?
2: Isso também.
0: Muito bom! Tá querendo ganhar esse dinheiro pra fazer o quê, Josiane?
2: Pagar uma conta e comprar umas coisinhas pra minha filha.
0: Olha ela! Gente, essas mães, elas merecem ser guardadas num potinho, né? Toda mãe que ganha Pix Surpresa quer comprar um negocinho pro filho. Ai, que coisa boa, Josiane. O sábado tá maravilhoso aí com vocês?
2: Sim.
0: Tudo perfeito? Tá. Tudo perfeito e melhor agora, né?
2: Melhor agora.
0: Arrasou, meu amor. Fica na linha, a gente já fala como você faz pra receber o seu Pix aí, tá bom?
2: Ok, Gi, obrigada.
0: Obrigada a você, um beijo pra você, pra filhota. Um fim de semana muito mais Nativa. Agora com dinheiro no bolso, dando aquela respirada. Ô, Nativa, obrigada. Você sabe que o fim de semana inteiro é assim, né? Daqui a pouquinho eu posso fazer outra ligação.
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demais, né? A trilha sonora do seu fim de semana. Com alegria, com muitos presentes aqui. Ó, beijo pra turma que tá trabalhando também nesse sabadão. É restaurante, é salão de beleza, bar, todo mundo aí, né? Tem gente em casa aproveitando o fim de semana também com a Nativa. Fica bem mais gostoso. Obrigada pela companhia todo dia, toda hora, viu? Ó, 1:06, horário de Brasília, como é que tá aí? Já começou, já tá liberado? Já abriu? É, beleza. Beba com moderação, hein? Fim de semana tá só começando, mas aproveita bastante. Nessa hora eu tenho aqui de presente pra você o kit churrasco da Nativa. Tá começando o churrasco aí? Já saiu o almoço? Como é que tá? Me conta.

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1: Olha aí, Playboy.

0: música sertaneja. Felipe Araújo com Natan, Copo Americano. Já imaginou? Bar aberto 24 horas? Vocês gostam de uma farra, de uma festa, né?
1: Estou em casa já preparando meu cooler, que logo mais tem uma festa temática dos anos 70. Oh. Enquanto isso, eu vou ouvindo Arena Nativa. Beijo, Gi.
0: Beijo, Betinha. Leva a groselha pra festa e aproveita, viu?

Arena Nativa, com Zé Vaqueiro. Qualidade de vida, tudo que a gente precisa, né? Participação aí do lindo Léo Foguete. 9198-441-6545. E aí, tá saindo churrasco? Acendeu agora, churrasqueira. Ah, sábado pode, né? Tudo atrasa um pouco, almoço gostoso. Tá valendo o kit churrasco que eu vou dar pra você no finalzinho dessa hora. Daqui a pouquinho também tem o Arena Beach. Nossa, a hora boa, né, gente? Tomou.

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0: Aproveitando bem, né? Ó, recebemos muitas mensagens aqui no WhatsApp da Nativa. Ai, toca essa que eu quero cantar. Toca essa que é a minha preferida. Eu amo essa. Então bora pro nosso Arena Bis.
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0: Maria Rita!
1: Boa tarde, Gi. Boa tarde, Nativa. Tudo bem, Gi? Estou aqui, como sempre, né? Ligadinha nessa rádio maravilhosa, que eu amo, e faxinando a casa.
0: Oba!
1: Um beijo, Gi.
0: Beijo, meu amor. Capricha aí, que a gente dá aquela força aqui, ó.

0: 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Oi, Nativa, aqui é a Sônia. Tô aqui com meu netinho Davi, minha sobrinha Aisha, fazendo almoço. Beijo, beijo. Isso é muito Nativa.
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0: Marcos e Melu.
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1: É tudo e muito mais, os novos talentos da música. Por isso, ó, tem estreia lá no nosso canal do YouTube, Rede Nativa Oficial, Geração Nativa. Estreando esse podcast, ele mesmo, acabou de cantar aqui, ó, o Geninho. Tá lá, batendo um papo com o Fernando Teles, é uma galera assistindo essa entrevista. Vai lá também pra você conhecer a história do peão tatuado. Tá de chapéu e tudo, você vai gostar, viu? Rede Nativa Oficial Geração Nativa. Vai lá agora, clica em vídeos e assiste, comenta que a gente vai ficar feliz também. Amandinha!
2: Boa tarde, Gi, lindona. Boa tarde, outros grandes. Eu tô aqui na faxina pesada, mas ligadinha aqui na minha nativa, né? Beijos, um excelente final de semana pra todos.
1: Beijo, amor.
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Ai, Nativa, é tudo e muito mais. Essa mulherada linda que tem o molho, tem o mel. Ai, meu Deus do céu. Ah, acabou essa edição do Arena Nativa, que delícia, né? Tem mais no final da tarde, tá? Tenho que dar o kit churrasco agora com tábua, garfo e faca. Tudo com a grife Nativa saindo de presente. Pra você, viu, Marta Aparecida Buscarati, final do telefone 3326. Marta, tava doida no kit churrasco da Nativa, ganhou! Que delícia! Ó, já prepara tudo aí, semana que vem. Curte o fim de semana, curte o Arena Nativa fazendo churrasco. Toda metida aí, né? Com o seu kit churrasco exclusivo da Nativa. Muito obrigada pela companhia. Tá chegando o Nativão, hein?

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1: Oi, gente, bom sábado, chegou aquele momento mais esperado do fim de semana, o Nativão aí, gente. E vamos bora aproveitar essa hora pra passear pelas Nativas, visitar essa galera maravilhosa de todo o Brasil, espalhando alegria e se divertindo muito, né? Que isso é importante. Então, bora agora para Presidente Prudente, que o Ricardo Barcelos já tá chamando. Boa tarde, Ricardo!
2: Oi, Tina! Oi. Boa tarde, é sempre bom estar aqui no Nativão. Bom, já que eu tô aqui, vamos começar os trabalhos com a Simone Mendes cantando na rádio, que é muito mais alegria.
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0: muito mais saudade. E quem sente saudade, recorda aqui na Nativa. O Nativão agora parte direto para São Carlos. Caio César tá na área. Fala pra mim, Caio. Todo mundo tá feliz?
1: Todo mundo muito mais nativa, Tina.
0: Oba!
1: Boa tarde a todos. Cheguei. E eu sei exatamente o que eu quero. Escutar um pouquinho de música romântica. E quem melhor que Dani Daniel? Então, bora ouvir o Príncipe na rádio, que é muito mais amor.

0: de ouvir João Bosco e Vinícius. Chega agora o anjinho Gabriel. Boa tarde, anjinho.
1: Boa tarde, Tina Roma. Boa tarde pra todo mundo que é muito mais nativa nesse sábado. Vim aqui mais pra falar do dinheiro, né? Todo mundo gosta do dinheiro. 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Isso é muito nativa. Bora de traia, véia?
0: Bora!
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muito mais a paixão de Vitor e Léo. E a gente segue viagem agora até Juína. Tamo chegando, hein? Rodrigo Bala, você já tá pronto aí pra falar? Me diz, como é que tá a sua

0: tarde.
1: Por aqui, tudo perfeito, Tina.
0: Ótimo.
1: Pra deixar o sábado ainda mais especial, tem sequência de sucessos pra você aproveitar com a gente. Começando com a Lauana Prado, na rádio, que é tudo e muito mais música sertaneja.
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0: Nativa é tudo muito mais alegria e o Nativão segue. Agora bora pra Araçatuba, Birigui. A alegria rola solta com a nossa Nativa, eu tô sabendo, né, BJ?
1: É que quando chega o Nativão, Tina, a gente não consegue ficar parado. Quero mandar um grande abraço pra todo mundo que tá curtindo e colocar nosso quadro pra gente ouvir em alto e bom som na rádio que é muito mais música bonita no seu fim de semana.
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0: 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Reginaldo, fala aqui pra todo mundo. 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
1: Aqui é o dia todo nativa, Tina. Mas também com tanta música legal, tem mais é que se apaixonar.
0: Verdade.
1: Continuamos com Jorge Mateus na tarde muito mais.

0: Nativa é tudo e muito mais. Diego e Vitor Hugo para encerrar o nosso Nativão de hoje. Mas amanhã tem muito mais. Eu tô de volta pra gente rodar esse Brasil junto. Combinado? Bora? Um Nativão com uma hora de muita música esperando por você amanhã nesse mesmo horário, 2 da tarde. Tô te esperando, ó. Um beijo gigante.
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5, escolhendo a sua preferida, hein? Tem Gustavo Lima Retrovisor, Fido Mijeca Obrigado Moleque e Bruni Marrone Borbulha de Amor. Ai, que difícil, hein? Tem aquela preferida aí do coração? Então já vai ligando, mandando seu voto aqui numa das três, porque tá valendo a camiseta exclusiva linda de 29 anos da sua nativa e mais 4 ingressos pro Zoológico de São Paulo. Ai, que passeio delicioso com toda a família, né? Ver aqueles animais incríveis, tem atrações únicas lá, viu? Acesse zoo.com.br pra você saber tudo que tem no Zoológico de São Paulo. Mas você quer os ingressos, né? Quer passear? Quer se divertir?

0: Acrescido tanto.
1: A Nativa é tudo e muito mais, Fidu Mijeca. A segunda aqui da música premiada, hein? Obrigado, moleque. A primeira você já ouviu com o Gustavo Lima, Retrovisor. Daqui a pouquinho eu vou mostrar a terceira música pra você. Vai ligando, 9198-441-6545. Vai mandando seu recado aqui. Qual é a sua preferida? A mais votada volta no final. Você vem participar comigo. Se acertar a música premiada, ó, que kit maravilhoso que a gente separou pra você. Camiseta de 29 anos da Nativa, que é exclusiva, tá, meu bem? Pra poucos. E mais 4 ingressos, porque a gente ama ver a família se divertindo no Zoológico de São Paulo. Você quer? Então participa. A terceira tá chegando aqui agora, ó. Bruno Marrone, Borbulhas de Amor. Vem participar da música premiada, vem?

0: a gente cantar junto? Cantou aí, né? Ó, já volto com a sua participação pra gente conhecer a música premiada, hein?
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0: Tatiana, tudo bem?
1: Oi, Gi, meu amor, tudo melhor agora, e você?
0: Eu também, melhor agora falando com você, quero saber como é que tá o seu fim de semana.
1: Tô na Nativa perfeito, voltando pra casa depois de mais um dia de trabalho e sempre ligadinha na Nativa.
0: Oba, agora tá liberada pra aproveitar o fim de semana, é isso?
1: Sim, agora vamos aproveitar muito com a Nativa.
0: Oba, obrigada pela companhia, viu, meu amor?
1: Tati,
0: Tati, tô sabendo que você é daquelas que já escreveu a sua história pra acontecer comigo, é verdade?
1: Já 4 anos atrás a minha história foi pro ar e com certeza vai ter o replay.
0: Oba, quero saber, por favor, me atualiza aí que deve ter acontecido muita coisa boa, né?
1: Graças a Deus, a conclusão de um curso que você sabe.
0: Curso de locução, muita coisa boa. Não é isso?
1: Sou locutora, graças a Deus.
0: Olha ela, gente, com essa voz maravilhosa. Oh, mas eu quero os detalhes, tá? Vou ficar esperando. Escreve aconteceucomigo@nativa.com.br, que eu vou ter o maior orgulho de contar a sua história aqui, a parte 2 agora, tá?
1: Com certeza.
0: Agora vamos aqui pra nossa música premiada. Você ouviu, né? Música 1, Gustavo Lima, Retrovisor. A 2, Fido Mijeca, Obrigado Moleque. E a 3ª, Bruno Marrone, Borbulhas de Amor. Qual que você acha que é a música premiada, hein, Tatiana? Valendo aqui, ó, a camiseta de 29 anos da Nativa, que vai ficar belíssima em você, e mais 4 ingressos pra você curtir o Zoológico de São Paulo.
1: As 3 são ótimas, mas com certeza, pra aproveitar bem o final de semana, Retrovisor Gustavo Lima, que é uma linda mensagem pra todos nós.
0: Nossa, essa música pega no coração, fala a verdade, né?
1: Emociona.
0: Emociona toda vez que toca. Será que é essa, gente, a música premiada?
1: Com certeza.
0: Tem que ser pra você levar os presentes, tá? Vamos conferir, então. Música. Ela escolheu o Retrovisor do nosso embaixador. Tatiana. Tatiana, Tatiana, Tatiana!
1: Ai, meu Deus, eu ganhei, não acredito.
0: Parabéns, meu amor. Um beijo.
1: Obrigada, Gi. Beijo. Tô morando no

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0: Nativa, tudo e muito mais. Henrique e Juliano, briga feia. Nada de brigar, fim de semana tão lindo, sabadão, com esse sol maravilhoso. Aproveita na harmonia, na paz, no amor, na alegria. Já deu uma olhada nas redes sociais da Nativa? A gente tá te esperando cheio de novidade, viu? Vai lá no canal do YouTube Rede Nativa Oficial, clica lá em vídeos pra você assistir Nativíssimo Nova Geração Nativa. Tá estreando hoje com Geninho, o cowboy tatuado. Você vai gostar do bate-papo que ele teve lá com o Fernando Telles, viu? Lá também no Instagram, @nativa, tá sim de novidade. Sei que você gosta de fofoca, essas coisas todas. Rede Nativa Oficial ou Nativa.
1: Olá,
0: no Instagram.
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3: Quando você fica ao lado de uma pessoa e ela mesmo em silêncio lhe faz bem. Quando você fecha os olhos e no pensamento está fotografado o rosto desse alguém.

0: Fernando Teles chegando por aqui nesse sábado. Tudo
1: tô aqui.
0: Bem?
1: Tudo bem, Gi?
0: Tudo maravilhoso. E você?
1: Tudo ótimo também. Eu trouxe um bom bocado pra você, já que você falou em mau bocado. Sabe aquele bom bocado de coco?
0: Olha, que nem é o café da manhã do Família Nativa, que a partir de amanhã tá nas mãos de Renato Rainha,
1: isso
0: hein?
1: Isso aí, vão vir aqui amanhã também, hein?
0: Que delícia. Então vamos lá aproveitar que eu realmente tô com fome. Obrigada pela companhia. A gente continua aqui com a Nativa, que o Fernando Teles chegou com tudo.
1: Isso, com um bom bocado, Gi.
2: Beijo. 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

0: até as 9 da noite, fazendo companhia pra você nesse sabadão maravilhoso, uma excelente tarde.
1: Boa tarde!
0: Boa tarde, boa tarde! Tem presentão pra gente começar aqui. Kit João Bosco e Vinícius, Nativa, bolsa e copo térmico, e também tem abridor e suporte de mesa pra você colocar o seu celular. Quem quer aí? Quem quer? Quem quer? Quem quer? Calma, sem confusão. Calma aí, pera aí. Pra concorrer é fácil, é só mandar mensagem aqui, 91984416545. Manda um áudio falando assim, Teles, me dá presentão. Manda texto também, mandando abraço pra quem quiser, né? O pessoal que tá com você no sabadão. Fica à vontade. 91984416545. Murilo.

0: A Nativa é tudo e muito mais animação, fim de semana. Guilherme Benuto, Wesley Safadão, Milionário, 4h15 em São Paulo. Bom final de semana pra você que ouve a gente aí em casa, descansando na boa, né? Você que tá trabalhando também, pessoal dos aplicativos, dos táxis, obrigado pela carona também. Você que tá na sua casa de boa, tá ouvindo a gente, tá com o computador aí do lado também, que tal assistir o novo episódio do Nativíssimo, hein? É, Nativíssimo Geração Nativa, já tá no ar, entrevista bem bacana, eu bati um papo com o Geninho, que é o MC Peão, o cara tá fazendo maior sucesso. Você quer conhecer mais? É saber mais da vida, da carreira do Geninho, do MC Peão? Então acesse agora o nosso canal no YouTube, Rede Nativa Oficial. Lá tem o canal da Nativa, o podcast, que é o Nativíssimo. Aí você vai maratonar esse e outros episódios também, tá bom? Agora falando no Geração Nativa, toda semana vai ter um artista diferente lá pra você conhecer. Essa nova galera que tá chegando aí, tá fazendo sucesso nas redes sociais, no Brasil todo. A gente põe lá e bate papo também, tá bom? Rede Nativa Ativa Oficial é o nosso canal no YouTube. E já já ele chega pra cantar no nosso sabadão.
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0: Na Nativa é tudo e muito mais. Recordações da rainha da sofrência eterna, Marília Mendonça. O Leonardo gravou e ela regravou. Ficou demais, hein? Te amo demais. No fim de semana, Nativa. Daqui a pouquinho tem presente pra você. Kit João Bosco e Vinícius é Nativa, com bolsa e copo térmico. Tem abridor e suporte de mesa pra você colocar o seu celular. É legal demais, um kit é sensacional, vai ser seu. É só você mandar mensagem, pode ser áudio, pode ser texto, envia pra gente. Nosso WhatsApp 9198-441-6545. Deixa eu mandar um abraço pro Milton. Alô, Milton, tá ouvindo a gente aí no carro? Obrigado pela carona. É motorista de aplicativo. A Débora tá com ele lá, os dois ouvindo a melhor programação. Muito obrigado, hein? Deixa eu mandar um abraço também pro pessoal lá, o Reginaldo Oliveira. Tá no meu Instagram lá, mandou mensagem. Diz que tá ouvindo também. Obrigado, Reginaldo. A Bia também mandou mensagem. Tele, estou aqui com a minha mãe, Dona Cida. Manda um alô pra ela aí. Ela ouve vocês há 20 anos, ó. Ô, Dona Cida, beijo pra senhora. Beijo pra Bia também. E se você quer mandar o seu alô, repito aqui o WhatsApp pra você interagir com a gente conversa, é bem legal. 9198-441-6545. Sabe quem canta daqui a pouquinho no nosso sabadão? Esses dois aqui, ó.
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0: Forró e paixão, rimou tudo, hein? Eu sou um poeta.
1: Tchau, obrigado.
0: Tchau, obrigado. Fechando a hora, dando presente pra você agora. Kit João Bosco, Vinícius Nativa. Bolsa e copo térmico, abridor e também suporte de mesa pra você botar o teu celular. Quem se deu bem? Foi você do final do fone? 9989, Daniele Ferreira Rocha. Parabéns, Dani. Ganhou. Sortuda. Passa aqui para retirar 5 dias úteis, tá bom? 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Se der para vir hoje, vem até as 18. 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Estamos esperando você. Já já tem o Super Nativa e ele canta pra gente também.
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0: 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Vou com você ao vivo até as 9 da noite, aqui. Nativa. Boa tarde, Nativa. 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
0: Superação. Olha, aproveitar a vida é valorizar o agora imperfeito, pois é nele que a vida realmente acontece, sabia?

super programa. No nosso super final de semana, até às 18h tem Super Nativa com a sua participação. E hoje, como todo fim de semana, tem Jogo dos Artistas. E tá valendo o quê? Uma super batedeira elétrica pra você fazer um bolo gostoso e me mandar um pedaço. Que tal, hein? Se inscreva agora, 91984416545. Fala assim, Teles, me põe aí no bolo do jogo. Pronto, a gente inscreve você e já já eu quero bater um papo.

falo o nome do parceiro, né? Hoje é parceiro, por quê? Porque o tema é sertanejo raiz. Eu falo o nome de um e você fala o nome de outro, do outro da dupla. Fácil demais. Sertanejo raiz é o tema de hoje do nosso Jogo dos Artistas. Então manda sua inscrição 91984416545. Começou!

0: 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Henrique Juliano, Seja Ex, 5h22 vai começar.
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0: Eu vou falar com ela. Oi, Bruna. Boa tarde.
2: Boa tarde, Kelly. Tudo bem?
0: Tudo ótimo. E com você, Bruninha?
2: Tô bem, tô bem. Tô morrendo do medo. Tô ansiosa.
0: Você tá com o quê que eu não entendi?
2: Eu tô ansiosa.
0: Calma. Calma, que aqui é todo mundo amigo. Somos uma família. Você mora onde, Bruna?
2: Eu moro no Parque Guarani.
0: E você está aí agora ou você está em outro local?
2: Eu estou em outro local.
0: Tá trabalhando?
2: Não, eu tô saindo de uma consulta.
0: Mas foi no médico?
2: Isso.
0: Mas tá tudo bem, né?
2: Tá sim, graças a Deus.
0: Então tá bom, vamos lá. Eu tenho uma batedeira elétrica pra você. Eu sei que você é boa na cozinha, sabe fazer um bolo gostoso. Então vamos torcer pra você ganhar. Aí você tem que me dizer quais são os artistas no tempo, tá? Hoje o tema é sertanejo raiz.
2: Sertanejo raiz, tá.
0: Você é boa nisso? Você manja?
2: Mais ou menos.
0: Mas tá fácil. Quando eu soltar o tempo aqui, eu vou começar a perguntar e você responde e vamos torcer pra você ganhar. Posso começar, dona Bruna?
2: Pode.
0: Então vamos lá, tá valendo. Tinoco.
2: Tinoco.
0: Tinoco. É uma dupla bem antiga. Tinoco.
2: Tinoco, Tinoco, Tinoco.
0: Próximo, vai. Reis.
2: Reis, Nando Reis?
0: Não, é sertanejo raiz. Ele é bem grandão.
2: Sertanejo raiz.
0: Ele é alto. Ele é alto. Reis. Muito fácil. Reis. Muito fácil. Vamos pro próximo, vai, Sampaio. É. Vai, Bruna, tá fácil demais. Esse você vai acertar, José Rico. Fala o parceiro dele.
2: Qual o parceiro de José Rico?
0: Meu Deus, tá fácil. Agora, vai, Marciano.
2: Marciano. José Rico.
0: Também não
2: é
0: sabe.
2: É o milionário?
0: Milionário José Rico, esse é, mas acabou o tempo, infelizmente, estava fácil demais, mas não tem problema, Bruna, você levou a camiseta da Nativa, tá bom?
2: Tá bom, obrigado,
0: viu? Passa aqui pra retirar, obrigado. Você quer mandar beijo pra alguém? Manda, Bruna.
2: Manda, um beijo pra minha mãe, Cícera.
0: Pra mãe, dona Cícera, um beijo, dona Cícera.
2: Beijo, obrigado.
0: Obrigado você, já que a Bruna não acertou. Vamos ter mais um jogo hoje aqui, hein? Mais um jogo. E o tema é artistas que têm mais de 30 anos de carreira. É o próximo tema aqui. Ainda hoje eu quero falar com você. Manda sua inscrição 91984416545, tá? Daqui a pouco tem mais um.
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0: 5h33 em São Paulo. É o nosso Super Nativa. Já já tem mais um jogo dos artistas. Valendo a batedeira elétrica. E tem mais um presentão aqui. Sabadão é dia de pizza, não é não? 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

0: Nativa, boa tarde, é nosso Super Nativa, Matheus e Cauã.
1: Sorte a nossa.
0: 17 para 6.
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1: Para tiver tudo e muito mais música boa. Gian Giovanni, Bruno e Marrone. Me faz te odiar. 10 para 6, vamos lá.
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1: Lucilene Aparecida da Conceição. Boa tarde ou boa noite. Já escureceu, né? Tudo bem aí?
3: Boa noite, meu querido. Tudo bem, graças a Deus. E você?
1: Tudo ótimo. Você fala de onde, Lu?
3: Eu falo da cidade de Tiradentes.
1: Se na ZL, cidade de Tiradentes é muito mais nativa. Beijo a todo mundo aí. Ô, Lu, é o seguinte. Tem a batedeira elétrica pra você. Você tem que acertar os nomes das duplas, tá bom? Eu falo o nome de um, você fala o parceiro dele. O tema é, todos têm mais de 30 anos de carreira. Quando você fala assim, Teles, pode começar, a gente manda ver. Vai lá.
3: Pode começar, Teles, tô confiante.
1: Então vamos lá. Luciano.
3: Zezé de Camargo.
1: Giovanni.
3: Gian.
1: Marrone.
3: Bruno.
1: Renner.
3: Bruno.
1: Não, Renner.
3: Renner.
1: É, Renner.
3: Ai, meu Deus do céu.
1: Tá fácil.
3: Renner.
1: Renner.
3: Renner.
1: Renner. Renner. Vamos pro último.
3: Eu já sei.
1: Vamos pro último. Matias.
3: Matheus.
1: Não, Matias.
3: Matias e Matheus.
1: Não, não, é Matias, é o segundo. É Matias.
3: Lascou, não sei, meu pai, ajuda,
1: volta, volta pro Renner. Renner.
3: Renner.
1: E Renner? E Renner? Vai!
3: Ai, mas tá bom.
1: Ai, tá fácil! É muito fácil, gente! Cara de pau!
3: Renner!
1: Vai!
3: Renner,
1: Bruno,
3: não!
1: Ah, meu Deus! Tá fácil! Vou até falar aqui, vou falar, Rick Renner!
3: Poxa vida!
1: Ficou nervosa, ficou nervosa. Mas não tem problema. Acontece.
3: Que é? É a sua voz, a sua companhia que deixa a gente nervosa aqui do outro lado.
1: A minha voz deixa você nervosa?
3: Deixa.
1: Cuidado pra você não me escutar à noite e vai achar que é assombração a sua casa, hein?
3: Meu Deus do céu, mas valeu a pena a brincadeira, viu?
1: Você tá em casa com a luz apagada, vem a minha voz. Lucilene.
3: Ai, que horror.
1: Ô, Lu, manda beijo pra quem você quiser. Fica à vontade aí.
3: Ah, eu mando um beijo pra você.
1: Obrigado.
3: Um beijão pra todos da Nativa. Nossa, vocês são sensacionais. Amo
1: você. Você que é. Lu, pega a camiseta da Nativa, tá aqui te esperando. Você ganhou a camisetona, tá bom?
3: Tá legal. Obrigadão. Beijo, boa noite.
1: Um beijo, boa noite também. Tava fácil. Pessoal fica nervoso, mas não tem problema. Amanhã, domingão, também tem aqui o Super Nativa. E amanhã, domingão, tem mais um
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Alternativa é tudo e muito mais animação. Jorge Mateus, seu astral no clima do final de semana. Já já tem uma Arena Nativa, hein? E agora a gente vai te dar as pizzas, as duas pizzas Pizza Pan. Uma salgada com 8 pedaços e uma pizza doce com 6 pedaços. 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Agora quem vai saborear as pizzas nesse sabadão é você. Final do fone 2947. Tainá Cristina Gobo. Parabéns a você, Tainá! Tainá Cristina Gobo, 2947. Fica tranquila que daqui a pouquinho as pizzas Pan vão chegar aí na sua casa. Já chama a galera pra comer pizza hoje aí, tá bom, Tainá? Valeu! E acabou, né? Acabou. Amanhã tem mais. 5 da tarde.

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0: E aí, boa noite, 6:02.
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0: fim de semana, Nativa! A maior arena de rodeio do Brasil é a Arena Nativa. Fernando Teles é quem fala contigo até as 9 da noite. Boa noite, né?
1: Boa noite!
0: Boa noite! A todo mundo aí!
1: Sim!
0: 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Vamos começar o nosso Arena Nativa aqui pra gente dançar? Bora lá?
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0: Vamos descer pra BC juntos aqui? Vamos lá.

0: Nativa, boa noite, 6h17, hora de Brasília.
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0: Me fala o seu nome e o que você tá fazendo aí, boa noite.
2: Meu nome é Cintia, estou aqui ouvindo a Nativa FM, com toda a animação, arrumando a minha casa. Bora, Nativa.
0: Bora, Cintia.

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0: Nativa é tudo e muito mais animação no fim de semana. Marcos e Belucci no Arena Nativa. Sumiu na sexta. 6:30 hora de Brasília. De nada. Agora um pouquinho. Eu toquei aqui o Geninho com a Mariana Fagundes, peão todo tatuado. Aliás, o Geninho, né, que é o MC Peão, você só conhece ele como MC Peão também, tá no Nativíssimo, nosso podcast. Agora nós temos uma edição chamada Nativíssimo Geração Nativa, onde a gente mostra a galera nova, né, novos rostos aí, novos artistas, pessoal que tá bombando aí na internet, que a galera gosta, a gente conhece mais lá no podcast. Hoje tem a edição com o Geninho. Eu bati um papo com ele. Se você quiser assistir, vai lá, tá bem legal. Como é que você faz? Rede Nativa Oficial é o canal do YouTube. Lá você procura o Nativíssimo. Geração Nativa com o Geninho, tá bom? Vai lá então, tá? Daqui a pouquinho também aqui no nosso Arena Nativa tem a ligação do Pix Surpresa, hein? 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Então se inscreve aí no WhatsApp de promoções 91984069646. Já já tem mais. Arena
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1: Cadê as morenas da Nativa aí?

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1: Nativa 12 para 7 horas de Brasília.
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1: Ivone, conta aí o que você tá fazendo.
3: Boa noite, Nativa. Meu nome é Ivone. Eu estou agora fazendo uma faxina em casa enquanto estou ouvindo a Arena Nativa.
1: Valeu!

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0: Muito bem, torre com responsabilidade, tá bom, Yasmin?
1: Claro, com certeza.
0: Quer mandar beijo pra alguém? Manda.
1: Beijo pra família.
0: Toda a família ligada. Valeu, Yasmin. Ganhou trezentão. E a qualquer momento no fim de semana, tem mais.
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7: Bora lá, boa noite, boa noite, bom final de semana. Que bom saber que você tá aqui curtindo o sabadão ao som da Nativa. Olá!
6: Oi,
7: Teles! Oi, Fernando Teles falando. Vou com você até as 9 da noite. Tá todo mundo aí, né?
6: Sim!
7: Então tá bom, eu tenho um kit pizza, Belo. Kit pizza Nativa com tábua e cortador. Quem quer? Quem quer? Quem quer? Calma aí, sem confusão. Calma, calma. Calma aí. É só mandar mensagem pro nosso WhatsApp. Você vai falar o que você faz de bom enquanto ouve a Nativa nesse sábado. Ah, Teles, eu tô aqui limpando a casa, tô preparando o jantar.

Na noite, tomando banho, ouvindo a gente aí, ouvindo a Nativa, me conta, é só mandar áudio 9198-441-6545 e aí no final da hora tem o resultado.

0: Nativa, 7:19, hora de Brasília.
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0: E aí, Maria, me conta tudo.
2: Boa noite, eu sou a Maria. Eu estou fazendo a minha janta e ouvindo a Arena Nativa. Beijo, a Nativa é muito mais.
0: Bom jantar aí.

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1: Ana Tira Tudo e muito mais. Música sertaneja, Henrique e Juliano, Separa a Namora.
0: Separa a Namora e Casa Outra Vez.
1: No nosso Arena Nativa, 7h32, horário de Brasília. A noite tá apenas começando e a gente faz o aquecimento pra esse sabadão, hein? Conta o que você tá fazendo, o que você vai fazer, fica à vontade, manda áudio 9198-441-6545. No final da hora a gente vai te dar um kit pizza da Nativa, Belo. Vem o quê, hein? Tábua e cortador. Aí você compra a pizza e pronto, né? Chama a galera. Manda aí, 9198-441-6545. A Sandra tá aqui. Oi, Sandrinha.
2: Boa noite, Nativa. Meu nome é Sandra Gaona. Eu estou aqui passando um monte de roupas, dançando, curtindo o Arena Nativa.
1: Valeu!
0: O que é que você tem nessa boca vermelha?

0: Ativa, boa noite, é o nosso Arena. 14 para as 8 horas de Brasília.
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0: Agora é a vez da Aninha. Diz aí, Aninha.
2: Boa tarde, Nativa. Aqui é a Aninha. Eu estou na minha faxina e curtindo o Arena Nativa. A Nativa é tudo e muito mais.
0: Bomba!

0: Nativa é tudo e muito mais. Música sertaneja, Jorge Mateus. Tem amor, tem volta. Ponto final no Arena, mas antes tem presente. Tem o kit pizza da Nativa com tábua e também cortador. Quem ganhou? Final do fone 4014, Suzana Andrade de Amorim. Ô, Suzana, ganhou! Parabéns, Suzana. Passa aqui a partir de segunda e retira 5 dias úteis com documento na mão, tá bom? O Arena volta amanhã, domingão, 11 da manhã, comigo mesmo. Vou estar aqui amanhã às 11 no Arena, tá bom? Já já, sabe o que que tem? Peão Nativa, aguenta aí!
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5: Bora, bora, bora, bom sabadão pra todo mundo.
3: 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Fala, Fernandão.
5: Falo sim, tô aqui no Peão Nativa até as 9 da noite, o Peão vai até as 10. A segunda hora é o Gabriel quem faz. E é o seguinte, a partir de agora você manda a sua mensagem, seu áudio, com uma rima, um verso de rodeio. Manda pra cá, 9198-441-6545. E aí no final da hora você pode se dar bem, levar uma camiseta nativa, coleção 2026. 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Manda o seu verso aí, vamos lá? 9198-441-6545. É o Peão Nativa agitando o seu sabadão aqui. Dá

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0: 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É o nosso peão Edson Hudson. Abre a janela, 8h18, hora de Brasília.
1: Abre a janela, amor.
0: Você vai mandar uma rima aqui? Vai mandar um verso pra gente? 9198-441-6545, tá? Alberto, manda aí.
2: Alô, peão Nativa! Se eu ganhasse na cena, acabaria o meu sofrimento. Venderia o meu burro e também o meu jumento. Compraria uma cadeia e jogava minha sogra dentro.
0: Coitada da sogra.
2: Aê, peão Nativa!
0: Valeu, Alberto!
3: As mina pera? Então vai!

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1: 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Esse é o nosso peão, saudoso Cristiano Araújo, fazendo Baraberê. Agora 8h32, horário de Brasília. 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Manda o seu áudio com um verso de rodeio, aquela rima caprichada, tá? 9198-441-6545, sua vez, Rita, manda aí.
2: Aô, galera da Nativa, eu sou a Rita de Cássia e vou mandando essa rima pra minha irmã e pra minha mãe que estão aqui na lida comigo.
1: Vamos lá.
2: Bora lá.
1: Bora.
2: 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Segundo!

0: Nativa é o nosso peão, Nativa, 15 para as 9 horas de Brasília. Manda ver aí, eu sou
1: Lange. A mulher toca o peão, o peão toca a boiada toca o rodeio dessa gente apaixonada. Segura, peão!

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1: Fala, Zezé. Rapaz, hoje eu tô afim de ferver num som, viu?
2: Eu também tô nessa, Zezé, mas só nós dois?
1: Não, Luciano. Tá aqui comigo hoje a galera Felicidade, rapaz.
2: Tá todo mundo aqui?
1: Tá todo mundo aqui, você não tá escutando o barulhão do povo aí, não?

0: Chamou o Moreno?
1: Chamei.
0: A Nativa é tudo e muito mais felicidade. Galera, felicidade. Zezé.
2: Aê.
0: No Peão Nativa.
2: Segura, Peão Nativa.
0: Olha, esse é Gabriel Rosa. Que vai dar sequência aqui, é o peão, depois tem balada e assim vai, né, Gabriel?
2: É o Anjinho Cowboy a partir de agora. O Anjinho Cowboy, Fernando Teles, boa noite pra você, pra todos os ouvintes muito mais Nativa.
0: Segura esse anjo cowboy, hein? Boa noite. 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Gabriel, vamos sortear aqui, atenção.
2: Bora
0: ao
2: sorteio.
0: Mariana Fonseca, marque o orato, final do telefone 5506.
2: Mariana Fonseca, parabéns, menina!
0: Ganhou, Mariana. Passa aqui a partir de segunda, 5 dias úteis, traz documento e vem pegar os seus presentões. Tô indo nessa, volto.
2: Mas já?
0: Já volto às 11 da manhã.
2: Você volta no Arena,
0: no
2: então.
0: No Arena, no
2: Cê
0: Arena.
2: Você tá animado no final de semana,
0: animado,
2: hein?
0: Animado, sempre animado.
2: Gostei, gostei.
0: E a animação continua com o Gabriel Rosa.
2: Boa, bom descanso pra você. Eu toco a última parte aqui do piano e logo em seguida tem um balada.
0: Beleza, bom trabalho, boa noite, até amanhã, valeu, tchau!
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12: Saiu a pré-lista com 55 nomes dos jogadores que podem ser convocados pelo técnico Carlo Ancelotti. Nela constam nomes que não estavam sendo chamados, como o goleiro Everton do Grêmio e o atacante Gabriel Jesus do Arsenal. Neymar também está nela. Lembrando que a convocação final, com 26 nomes, acontece segunda-feira.
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